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0: 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A você que está nos ouvindo, desejamos uma ótima noite. O Love Night vai ao intervalo, mas volta já já com mais emoção e romantismo. 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
1: Night. 21 horas e 16 minutos.
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3: 21 horas e 24 minutos. 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
3: De volta com Love Night. Músicas que marcaram histórias e continuam tocando corações. Lifehouse, You and Me.

0: Aqui no Love Night, você ouviu Alan Parsons Project, Time.
1: Esse é o Love Night na sua noite. Daqui a pouco tem mais sucessos para você, mais canções que aquecem o coração. Aguarde aí, que é rapidinho. 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
2: Night. 21 horas e 48 minutos.
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6: 21 horas e 58 minutos.
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estamos no ar novamente com Love Night, a trilha sonora que embala seus sentimentos. Dan Torres, Lucy in the Sky with Diamonds.

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0: Phil Collins, aqui no Love Night. Another Day in Paradise.
1: É o Love Night na sua noite. A gente faz uma pausa agora, mas em instantes tem mais música linda esperando por você. 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
2: Night. 22 horas e 24 minutos.
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8: Estamos de volta com Love Night, fazendo da sua noite um momento ainda mais apaixonante.
9: E Rob Carey.

0: linda canção de Kenny Rogers e Bee Gees no Love Night, You and I.
1: Que bom ter a sua companhia conosco aqui no Love Night. Agora faremos uma pausa no programa. É só um pequeno intervalo. Já já o Love Night volta com mais sucessos românticos para você. 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
2: Night. 22 horas e 54 minutos.
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2: 22 horas e 54 minutos.
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0: Estamos novamente no ar com Love Night, levando romantismo e emoção até você. Para você que está nos ouvindo, desejamos uma ótima noite.
1: Dave McQueen, We Say Goodbye.

0: Glenn Frey, The One You Love.
1: Aqui você ouve os maiores flashbacks de todos os tempos. O Love Night faz uma breve pausa agora, mas em instantes estaremos de volta com mais músicas que marcaram histórias e embalam corações.
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3: 23 horas e 26 minutos.
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11: O Love Night retorna, trazendo aquela música que combina perfeitamente com a sua noite. Patti LaBelle, On My Own.

0: Patrick Swayze, She's Like the Wind. Bem, agora o Love Night faz uma pequena pausa, mas não saia daí, porque em instantes tem mais músicas apaixonantes para embalar a sua noite. 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
0: De volta com Love Night, espalhando amor em forma de canção. Uma boa noite pra você. Leo Sayer, When I Need You.

Céline Dion, A New Day Has Come. E assim chegamos ao fim de mais um Love Night. 4 horas de emoções, lembranças e canções que tocam o coração. Obrigado pela sua companhia. Amanhã tem mais, no mesmo horário, para aquecer sua noite outra vez.

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0: Meia-noite e 23 minutos.
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0: Meia-noite e 57 minutos.
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0: 2:29.
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0: 2:46.
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maravilha, maravilha, estamos chegando. Como é que tá, minha gente? Tudo bem? Então agora vai ficar melhor ainda, né? Porque o Só Modão está no ar para tocar moda boa para todo mundo. Você que está conosco, já tá de radinho ligado, obrigado pela sua audiência, viu? Muito bom ter vocês aqui com a gente. Aliás, se não fosse vocês, né? Que seria de nós? Nossa grande audiência, não só aqui na cidade, como em toda a região, em todo o Brasil. Porque o Só Modão também está no aplicativo e onde quer que você esteja, nós estaremos com vocês, tá bom? A supervisão e produção é da Lena Ramos, a área de tecnologia a cargo do Marcos Rogério do Amaral e a edição de áudio do Silvio Linhares. É o Só Modão com vocês.

começa aplaudindo a nossa equipe e os nossos ouvintes. Maravilha, maravilha, começando o Somodão. Vem aí Peão do Vale Valentim com Mulher Ciumenta e depois o Marcos e Fernando com Rabo de Arraia. Toca isso.

0: E o Parada Dura no Só Modão, o Carro e a Faculdade. Ouvimos antes Lourenço e Lorival, Menina da Aldeia. Vem aí o nosso primeiro intervalinho, a gente volta já já, viu? É o tempo de um cafezinho, tá?
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2: 5 horas e 17 minutos.
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3: 5:28.
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7: Este é o Só Modão, abraçando a você que está nos ouvindo aqui na cidade, em sua casa, no trabalho, enfim, não importa o que esteja fazendo. Não estamos fazendo nada errado, né, Zuguinha?
8: É, errado não dá, né? Começar o dia logo fazendo as coisas erradas, aí o trem vai desgringolar, não vai dar certo.
7: Brincadeira. Onde você estiver ouvindo a gente, muito obrigado pela sua audiência. A todos os aniversariantes de hoje, os nossos desejos de muitos anos de vida. Parabéns aos aniversariantes.
9: Parabéns, parabéns, parabéns pra você.
7: E a gente segue tocando modão. Léo Canhoto e Robertinho, o último julgamento. Depois o Lio e Léo, Dona Saudade.

0: Juliano e Jardel no Somodão Sorriso Mudo. Antes tivemos o André Andrade com o Velho Rancho. Bora fazer mais um intervalo. É bem rapidinho, não dá tempo nem de fazer um fuxico e a gente já tá de volta. Tá bom? Pula na água, jacaré.
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2: 5 horas e 45 minutos.
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3: 5h52.
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6: É o Salmadão com você, abraçando aos amigos da zona rural que estão sempre ouvindo nós, né? Também o pessoal das chacras, das fazendas, dos sítios, sempre ouvindo o Salmadão. Isso é muito bom.
7: Tem uma perguntinha aqui.
6: Tem, Zungueira? É, da boa?
7: Da boa.
6: Então manda aí.
7: Presta atenção. Por que que a Coca-Cola e a Fanta se dão muito bem?
6: Por que que a Coca-Cola e a Fanta se dão muito bem? Porque são saborosas, porque o povo gosta, sempre as duas estiveram juntas.
7: Não, tinham.
6: Então por que que as duas se dão muito bem?
7: É porque se a Fanta quebra, a Coca-Cola.
6: Ah, entendi. Você é danado, hein, Zulinha?
7: Rapaz, já falei que eu sou um cara inoxidável, sem tudo, moço.
6: Então tá bom, vamos tocar modão. Irmãs Galvão chegando aí com Beijinho Doce. Depois o Chitãozinho e Chororó com Página Virada. Toca isso.

0: No Samadão, moda bonita do Gian Giovanni, Morena Proibida. Tivemos também o Christian Ralph com Flecha Certeira.
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0: Aqui é só moda boa. Com um intervalinho a gente volta já.
1: No Samadão.
2: 6 horas e 11 minutos.
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6: 6 horas e 20 minutos.
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9: Este é o Só Modão com você, muita música boa. Olha, eu vou mandar um abraço pro pessoal que tá na internet ouvindo nós. Tem gente bem longe ouvindo a gente, como o Juarez Barbosa, que está lá em Almirante Tamandaré, ouvindo nós. Não falou aqui o estado, né? Um abraço para você, Juarez. Também a Kátia Damasceno, que está no Mato Grosso, lá em Sorriso, ouvindo o Só Modão. Ô, oh, beleza! Sorriso é uma cidade bonita, cidade das águas, né? Um abraço para você, Kátia, e todos daí, viu? Também o João Dourado, que está em São Lourenço. São Lourenço é onde, Juninho?
10: São Lourenço é em Minas Gerais, muito conhecida pelas suas estâncias hidrominerais. É, cidade bacana lá.
9: Então, um abraço aí para você, João, pelo seu aniversário e para todos os amigos aí de São Lourenço que estão ouvindo o Só Modão. E para você que está aniversariando hoje, nós não temos aqui o seu nome, mas sabemos que tem muita gente aniversariando nesta data. Os nossos parabéns!
11: Parabéns, parabéns, parabéns para você!
9: E a gente segue tocando modão. Milionário José Rico, adeus. Depois o Nando Moreno com o Remédio.

agora quem tem mulherão mas não se endereçar, companheirada. Deixa com a gente, João Lucas e Pedro. Se tratando de mulher, nós é os mais interessados. Tava quieto em meu cantor.

0: Ô, Newton César, que canta bonito, você vai gostar. Antes nós ouvimos o João, Lucas e Pedro, com a participação do Jades e Jadson, Vem Quicando. Olha o intervalo chegando, rapidinho, e a gente já tá voltando. Pula na água, jacaré.
1: Sabadão. 6:37.
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5: 6:45.
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8: Maravilha, maravilha, é o Só Modão com você. Nós aqui tocando moda e vocês aí gostando que a gente toca. Isso é bom demais. Minhas amigas donas de casa, as secretárias do lar, as diaristas, todas as mulheres trabalhadoras deste nosso Brasil, o nosso abraço. Porque tem mulher, viu, Zunguinha, que vale por três homens.
9: Onde tem, meu amigo, tem mulher aí, meu amigo, que pega pesado, pega garra, garra com tudo e leva nos peitos, porque ele tem que cuidar da família e chega em casa e ainda tem que fazer o trabalho de casa.
8: É verdade. Então, a essas mulheres trabalhadoras, o nosso abraço. Anania Fecha Barguia, que nós vamos ouvir agora. Gilberto e Gilmar, só mais uma vez. Depois o João Mineiro e Marciano, a mulher

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1: 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Pode ser?
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1: 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Bom dia, meus irmãos e irmãs, nesta sexta-feira, dia 28, dia de Santo Agostinho. E olha, Santo Agostinho é um exemplo para todos nós. Fez o seu processo de conversão com 28 anos de idade. Acredite, nunca é tarde. E é exatamente isso que vamos pedir agora. Em nome do Pai, do Filho e do Espírito Santo. Amém. Senhor, razão de nosso existir e ponto de chegada de toda a nossa busca humana e existencial. No início desta manhã, queremos pedir a nossa própria conversão. Dai-nos, Senhor, a graça da verdadeira conversão. Ó Deus, por intercessão de Santa Mônica e Santo Agostinho, dai-nos a graça da verdadeira conversão. Ó Santa Mônica, que pela oração e pelas lágrimas alcançaste de Deus a conversão de vosso filho e de vosso marido, olhai para o meu coração amargurado e nesta manhã eu coloco esta pessoa em particular para que possa ser abençoada também com a conversão. Santa Mônica, que perseverou na oração e é um exemplo e modelo de mãe, que vossas orações se juntem às minhas para comover o bom Deus, a fim de que Ele, Deus vivo e verdadeiro, faça com que esta pessoa, por quem rezo, possa voltar ao bom caminho. Ó Deus, por intercessão de Santa Mônica, chame de volta à casa paterna este filho pródigo. Dai-me, ó Deus, por intercessão de Santa Mônica, esta alegria e serei para sempre agradecido. Nesta manhã, reze comigo, oremos. Ó Deus, consolador dos aflitos, saúde dos que em vós esperam, que aceitaste misericordiosamente as piedosas lágrimas da bem-aventurada mãe Mônica pela conversão do filho Agostinho e do marido Patrício, concedei-nos pela vossa intercessão que choremos nossos próprios pecados e encontremos a indulgência de vossa graça. Por nosso Senhor Jesus Cristo, vosso Filho, na unidade do Espírito Santo, e rezemos um Pai Nosso, pedindo a nossa conversão e a conversão dos nossos familiares. Pai nosso, que estais no céu, santificado seja o vosso nome. Venha a nós o vosso reino. Seja feita a vossa vontade, assim na terra como no céu. O pão nosso de cada dia nos dai hoje, perdoai-nos nas nossas ofensas, assim como nós perdoamos a quem nos tem ofendido, e não nos deixeis cair em tentação, mas livrai-nos do mal. Amém. O Senhor esteja convosco. Ele está no meio de nós. que nesta manhã a bênção de Deus recaia sobre todos. Abençoe a água pela efusão do Espírito Santo, a roupa dos enfermos, as fotos de família e a jornada de trabalho. Em nome do Pai, do Filho, do Espírito Santo. Amém. Santa Mônica, rogai a Deus por nós. Amém. 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

0: bom dia, bom dia, bom dia, bom dia, bom dia, bom dia! Tô chegando! Tô chegando dessa manhã. Gente, sextou, é isso mesmo? Que semana rápida foi essa, meu Deus! Estamos aí na 37ª Expo de Macabu! E é isso, hoje é dia 28 de agosto, sexta-feira, 35ª semana do ano. Hoje é o dia dos bancários, parabéns a todos esses profissionais que fazem acontecer. Já se passaram 240 dias do ano de 2026, estamos a 125 dias, meu Deus, quase metade, né? Estamos a 125 dias, né? Para o início, aliás, já passamos do início da metade há muito tempo, gente. Estamos a 125 dias para o início de 2027 e estamos na lua cheia. Será que a gente consegue ver a lua hoje? É, solzão brilhando lá fora, né? Depois de dias intensos de chuva aqui na nossa cidade, a gente volta aí com, né? Deus presenteia aí a nossa manhã com esse solzão. Tá de aniversário novo hoje? Já me contaram aqui. E eu quero parabenizar a Ruth Berba, te aniversariante do dia de hoje. Ingrid Silva também completa mais um ano de vida. Mirela Ferreira, parabéns. O Valdir Machado também está de aniversário, parabéns. Henrique Cotes completa mais um ano de vida hoje, felicidades. Hoje também a Ingrid Francisco está de aniversário novo lá no Porto. Ingrid, coisa boa, parabéns, garota, feliz aniversário. Norma Sueli está aniversariando hoje. O ex-vereador Sandro Dalmas completa mais um ano de vida. Rafaela Pérez, é muito aniversário, hein, gente? Rosana Augusto de Oliveira Barbosa, hoje é aniversário do chefe de governo lá da cidade de Macaé, Juninho Luna, meu amigo, tá aniversariando hoje, parabéns, Juninho, né? De Carapebus para Macaé, fazendo um belo trabalho na cidade de Macaé. Um abraço aí pro Juninho, braço direito aí do prefeito Welbert. E hoje é aniversário de um ser muito importante na minha vida, na nossa família, o fisioterapeuta Daniel Azevedo tá aniversariando hoje e agora, futuro papai, tá, gente? Vem aí uma menininha. Beijo, Daniel. Feliz aniversário para você, Dani. Papai do céu abençoe sua vida ricamente. A todos os aniversariantes do dia de hoje, paz, saúde e muitas felicidades. É hora da gente conferir a nossa mensagem do dia. E a mensagem hoje é para você, hein? Preste atenção aqui, porque a mensagem tem algo de muito importante para falar para você. Bom, hoje nós vamos falar do poder da escolha. Isso mesmo. Todos os dias a vida coloca diante de nós uma escolha. É. Você hoje já teve que escolher, tá? É. Mesmo que seja meio que obrigado, você teve a opção de permanecer na cama ou de levantar e ir para a vida, não é? Então, escolher continuar ou desistir de um sonho. Escolher acreditar ou deixar o medo vencer. Escolher reclamar do que falta ou agradecer pelo que já temos. São escolhas diárias. Às vezes, não podemos escolher o que acontece conosco. Não podemos controlar as dificuldades, as decepções, as pessoas que cruzam o nosso caminho. Isso, às vezes, não dá para escolher. Mas existe algo que ninguém pode tirar de nós, o poder de escolher como vamos reagir a todos esses fatores. Nós podemos, inclusive, escolher quem vai permanecer na nossa vida. Nós podemos escolher se ficamos como a decepção vai nos encontrar. Nós podemos, sim, podemos escolher a nossa reação. Talvez hoje você esteja enfrentando uma situação difícil, como muita gente, né? Pode ser uma situação difícil na área financeira. Aí, quem está sem saúde, né? Quem está doente, fala assim: ah, eu queria tanto que meu problema não fosse a saúde, fosse um problema financeiro, que eu pudesse pegar um dinheiro emprestado, que eu pudesse ter uma solução, né? Talvez você tenha acordado pensando que nada pode mudar, que nada vai mudar. Mas lembre-se, meu amigo, minha amiga, o novo dia também É uma nova oportunidade de fazer uma escolha diferente. Escolha acreditar que dias melhores estão por vir. Ah, Jô, mas se a gente fala que a gente tem que viver o hoje, sim, meu amigo, minha amiga. E o dia melhor pode ser hoje. E deve ser o dia de hoje. Então escolha levantar com coragem, mesmo quando estiver cansado. Escolha acordar e ir para a vida. Escolha perdoar sempre quando o coração pedir paz. Porque às vezes a gente vive perdoando todo mundo e não se perdoa. Porque o que nós fizemos no passado, por mais que marque como se fosse um gado o presente, a gente tem que se perdoar. Porque nós vivíamos uma outra época, uma outra situação, uma outra maturidade. Escolha, meu amigo, minha amiga, seguir em frente, mesmo sem saber exatamente onde você vai chegar. Porque seguir em frente é o que nos resta. É isso. Seguir em frente através da decisão de seguir. Então, porque muitas vezes a mudança que esperamos começa com uma simples decisão. A decisão, eu não vou desistir de mim. É isso. Às vezes as pessoas, até agora falando particularmente, me chamam de egoísta. Porque eu falo muito sobre isso, né? Pense em você, acredite em você, viva por você. Sabe por quê? Porque se você não cuidar de você, não viver por você, não acreditar em você, outros não farão isso. Pergunta se alguém quer morrer no seu lugar. Só teve um ser desse mundo que morreu por nós. Foi Jesus Cristo. Passou por aqui sem pecado. E quando você decide isso, não desistir de você, algo começa a mudar dentro de você. Então, nesta manhã, escolha a esperança, escolha a coragem, escolha a fé. Acredite que hoje você acordou para ser feliz, para vencer as suas dificuldades, para resolver os seus problemas. Não adianta ficar dentro do problema. A solução não está dentro, a situação está fora. Quando você se afasta do problema, você consegue enxergar uma solução. Chega um amigo para te ajudar. Chega alguém da família para contribuir com você. Porque talvez você não possa escolher tudo que a vida vai colocar no seu caminho. Mas você pode escolher a pessoa que será diante de cada desafio. Entende? É essa escolha que pode mudar toda a sua história. É como você vai... Qual é a pessoa que vai estar recebendo a dificuldade hoje? Qual é a pessoa que vai estar vivendo o momento de hoje? É você. Escolha poder mudar toda a sua história. Escolha isso hoje. Acredite que você acordou hoje com uma missão: ser feliz. Vencer as suas dificuldades com fé, com determinação, com intimidade com Deus. Tenha intimidade com Deus. A gente precisa, às vezes, frequentar uma igreja, porque a igreja são pessoas que vivem em comunhão. Mas cuidado com a responsabilidade que você coloca sobre a igreja, sobre o seu pastor. Quando as pessoas dizem, o meu pastor vai me ajudar a resolver isso, eu falo, nosso maior pastor é Deus. É Deus que vai nos ajudar a resolver o problema. Porque o pastor, o padre, o mentor religioso, ele é um ser humano como você, que sofre, tem suas dificuldades também, tem suas necessidades também. Então, meu amigo, minha amiga, eu desejo que você tenha um bom dia. Que hoje você faça a melhor escolha, a escolha que aproxime você da vida que tanto você sonha viver. Aproveite amanhã que estamos só começando e tenham todos um bom dia. Vamos modelar essa manhã? Meu Deus, que coisa boa. Gratidão, Senhor, por estar aqui. Meu amigo Marquinhos volta na segunda-feira com Modelando Sua Manhã, tá? 992-41-3003. Liberadíssimo para você ligar e participar comigo, tá? Dessa manhã. Ana Carolina e Celso Fonseca, um dia de domingo.
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0: Ai, gente, começar assim o programa é bom demais. Marisa Monte, mais uma vez, antes, um dia de domingo. Bom, e até meio-dia estaremos juntos, com promoção, com muita coisa boa e também com os nossos apoiadores culturais. 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
1: do dia. Olá pessoal, bom dia! Estamos aqui já mais uma vez juntinhos para conferirmos as previsões astrais para esta sexta-feira, 28 de agosto de 2026, dia da avicultura e dia dos bancários. Estamos vivendo a 35ª semana do ano e na lua cheia.
2: Parabéns pra você!
1: Bem, apagando velinhas hoje a cantora Paula Fernandes e os atores Guilherme Winter e Humberto Carrão. Parabéns para eles e também para você que está de aniversário hoje.
2: Muitas felicidades, parabéns para você.
1: Olha, os nascidos em 28 de agosto são do signo de Virgem, com a personalidade de Libra. São românticos, sentimentais, intuitivos e gostam de tudo que seja esteticamente belo e de bom gosto. Possui a maestria no uso da linguagem e um enorme poder de convencimento que muitas vezes lhe serve para esconderem de si mesmos uma verdade que consideram desagradável. Esses são os nascidos no dia de hoje. Eu vou abrindo então as previsões dessa sexta maravilhosa, desejando você um ótimo dia e falando para Áries, de 21 de março a 20 de abril. Áries, não deixe que o excesso de trabalho subtraia o seu tempo com a família. Convém respeitar as limitações, pois sintomas estranhos não estão descartados na saúde. A vida amorosa também inspira cuidados especiais nesse dia. Tenha calma e tudo dará certo. Seu número de sorte é 40 e a cor é roxa. Olá, Touro, de 21 de abril a 20 de maio. Touro, aproveite a sexta-feira para estreitar os seus laços de amizade. Convites para festas podem chegar de todos os lados. Você estará mais receptivo a tudo e a todos. Uma atmosfera romântica vai atiçar relação a dois. O clima de união e harmonia vai causar inveja a muita gente. Número de sorte 89 e a cor é verde, Touro.
2: Gêmeos.
1: Olá, Gêmeos, de 21 de maio a 20 de junho. Gêmeos, você só terá a ganhar nas associações que fizer. Por isso, deixe a individualidade de lado e procure trabalhar em equipe. A família pode representar um fardo em algumas situações. O período favorece as mudanças relativas a emprego ou cidade. No amor, tudo azul. Seu número de sorte é 19 e a cor é vermelho, Gêmeos. E daqui a pouquinho eu tô de volta, hein? Trazendo previsões para você de Câncer, Leão e Virgem. É já.
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5: uma manhã. E assim a gente segue junto modelando a nossa manhã. Como é bom ter você aí do outro lado, razão e objetivo número um da nossa comunicação. Onde você ouve, por onde você ouve a Rádio Modelo FM? Ah, pelo seu radinho? Tudo bem, numa boa. 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E a gente vai estar comunicando com você todos os dias. Tem uma programação muito maneira para a gente comunicar aqui na nossa manhã, nos nossos dias, durante todo o dia, né, com os ouvintes. E lembrando também, gente, que de repente você tem a Alexa também, é só dar ordem, Alexa. Alexa, reproduza a Rádio Modelo FM 87.9. A gente vai estar entrando aí no seu dia a dia. Ai, ai, até meio-dia a gente vai seguindo. E o seu pedido musical, claro, pode ser por aqui. Isso mesmo, 992-41-3003. Pode pedir, a gente toca. E a gente segue com Jota Quest, Voo com Gás. São 8h48, já já tem informação, as primeiras notícias do dia acontecendo por aqui.

Vamos seguindo com mais previsões astrais para você. Olá, Câncer, 21 de junho a 21 de julho. Câncer, não é recomendável assinar contratos nem fazer investimentos pela manhã. Em compensação, você terá sorte nas associações que fizer no setor profissional. Boa chance de unir o útil ao agradável no trabalho. Suas esperanças afetivas podem se realizar agora. Número de sorte 28 e a cor é marrom, Câncer. Alô, Leão, de 22 de julho a 22 de agosto. Leão, a falta de aperfeiçoamento profissional poderá interferir na sua produtividade. Às vezes, a humildade traz melhores resultados. Ao encarar os obstáculos com realismo, você estará mais preparado para vencê-los. O astral anda meio desmotivado no romance. Reaja, viu, Leão? Número de sorte 2 e a cor é vinho. Virgem. Hora de falar para a Virgem, 23 de agosto a 22 de setembro. Virgem, deixe a sua agenda mais flexível, cortando alguns compromissos para atender a sua ânsia de liberdade e espaço. As atividades alternativas e as profissões liberais serão as mais favorecidas neste dia. E no campo afetivo, sua libido vai estar a mil. Tudo indica que o amor vai deixá-la nas nuvens. Número de sorte 93 e a cor é branco, Virgem. Fique ligada comigo, daqui a pouquinho eu volto com Libra, Escorpião e Sagitário. É já já.

Já tô de volta trazendo previsões para os librianos e librianas. Alô, Libra! De 23 de setembro a 22 de outubro, Libra, não deixe o comodismo interferir nos seus projetos de trabalho. Questões profissionais podem provocar mudanças na sua rotina. O dia ideal para fazer reparos, consertos e reformas. O período da noite será muito excitante.

Principalmente para quem deseja investir na conquista. 88 é seu número de sorte, a cor é azul Libra. Escorpião. Olá, Escorpião, de 23 de outubro a 21 de novembro. Escorpião, nada vai cair do céu, por isso não espere pela sorte. Se quiser vencer a sua insatisfação, comece por descruzar os braços. Nenhum vento é favorável quando não se sabe para onde se quer ir. O setor sentimental poderá ficar em segundo plano hoje. Seu número de sorte é o 32 e a cor é amarelo, Escorpião. Sagitário. Olá, Sagitário, de 22 de novembro a 21 de dezembro. Sagitário, a sensação de ser o centro das atenções poderá ser realçada pela lua em seu paraíso astral. Você estará mais articulada do que nunca, mas ao cair da tarde poderá se envolver em situações de tensão. Preocupações excessivas vão afetar também o seu humor, bem como seu equilíbrio emocional. Reaja. 25 é o seu número de sorte, a cor é bege, Sagitário. E já eu tenho previsões para Capricórnio, Aquário e Peixes. É daqui a pouquinho.

0: Sempre muito bom ter você aqui acompanhando as previsões astrais. Aquele dia lindo para você. Capricórnio, de 22 de dezembro a 20 de janeiro. Capricórnio, você vai estar de bem com a vida, graças à sua fé. Um pouco de meditação vai lhe fazer muito bem. E o dia será estimulante nos contatos com os amigos e clientes. Vênus trará a chance de se envolver com um colega de trabalho ou pessoa de outra cidade. Número de sorte 7, a cor é violeta. Capricórnio. Olá, Aquário, de 21 de janeiro a 19 de fevereiro. Aquário, jogue suas energias no trabalho. É tempo de se aprofundar nos assuntos do seu interesse. O astral favorece os negócios, os investimentos e as atividades voltadas ao público. Vai ser fácil captar o desejo dos outros. No campo afetivo será tudo ou nada. Número de sorte 36 e a cor é laranja. Peixes. Alô, alô, peixes, de 20 de fevereiro a 20 de março. Peixes, podem surgir mil coisas para resolver esse dia, mas você estará apto a resolver tudo com muita habilidade. Siga a sua intuição em jogos e poderá ter ganhos inesperados. No campo afetivo, poderá se sentir atraído por uma pessoa mais velha. Número de sorte 5 e a cor é cinza, peixes. Bem, meus amigos, eu vou ficando por aqui e você também, porque aqui você está sempre de bem com a vida. Obrigada pela sua companhia, tenha um lindo dia e até amanhã.
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2: Com apoio da Doce Mania, hora certinha para você, 9 horas 2 minutos. Bom dia.
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4: Até meio-dia nós modelamos a nossa manhã, nessa manhã aí gostosa de sexta-feira, sextou, o clima deu uma melhorada, né, gente? Daqui a pouco a gente começa a reclamar que tá calor demais, né? Pois é, porque a gente tá saindo assim de temperaturas de 20, vai pra 35, de 35 vem pra 20, e foi assim, né, essa semana foi uma semana mais fresquinha, chuvosa na cidade de Conceição de Macabu. 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São 9:16, a sua participação está valendo, 992-41-3003. Vem participar da nossa manhã. Fernandinha e Wesley Safadão. Música.

0: demais.
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2: São 9 horas e 20 minutos, chegou a hora de informação aqui da nossa manhã e as primeiras notícias do dia. Começando aqui com Fabíola Altran, que traz: governo de São Paulo confirma mais 3 casos de sarampo. Olha, atenção, hein? Fique ligado que é hora de Informe Modelo e Fabíola Altran traz essas e outras informações.
3: Oi, eu sou Fabíola Altran e estes são os destaques de hoje. Nesta sexta, a Caixa paga a parcela de agosto aos beneficiários do Bolsa Família com número de identificação social final 9. Governo de São Paulo confirma mais 3 casos de sarampo e já são 26 os infectados. Os novos registros são de pacientes da capital paulista. A Advocacia Geral da União entra com uma ação civil na Justiça Federal de Brasília contra o Discord. A AGU constatou violações da plataforma envolvendo grupos vulneráveis e pede que a empresa seja condenada por dano moral coletivo em R$500 milhões. Sábado, pelo Campeonato Brasileiro, são 3 jogos. 6:30, o Atlético Mineiro enfrenta o Vitória. 20:00, o São Paulo pega o Bragantino. E 21:00, tem Vasco e Cruzeiro. Pelo feminino, são 2 partidas. 16:30, Flamengo e Ferroviária, e Grêmio e São Paulo. Já no domingo, pelo masculino, são 6 jogos. Destaque para Corinthians e Santos e Flamengo e Botafogo, 16:00. E Bahia Internacional, 19:30. Da Rádio 2, Fabíola Altran.
2: Valeu, Fabíola, pelas informações. E a gente chegando com novas notícias também. Um vigilante morador de Campos dos Goytacazes foi encontrado morto a bordo da plataforma P76 do campo de Búzios, na bacia de Campos. O profissional prestava serviços para a empresa terceirizada Graber e em uma unidade de manutenção de plataformas. A ausência do trabalhador foi percebida na manhã desta terça-feira, quando um colega foi até o camarote e o localizou sem vida. A Petrobras se manifestou oficialmente sobre o caso e descartou a hipótese de acidente de trabalho ou falha nas instalações. Segundo a companhia, a estrutura opera normalmente e as causas da morte estão sob análise médica. Novas informações dentro da programação da Modelo ou a qualquer momento.

0: Caraca, meu irmão. Obrigado. Coisa linda.
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2: 28 de agosto, 1867, os Estados Unidos tomam posse de Atoll Midway, atualmente desocupado. 1937, a Toyota Motors se torna uma empresa independente. 1941, entra no ar o primeiro programa noticioso do rádio brasileiro, Repórter Esso. 2022, inundações e deslizamentos causados pelas chuvas de monções causam pelo menos 119 mortes no Paquistão.
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0: Bom demais, 9 horas 30 minutos, Lady Gaga e Bruno Mars, aqui na nossa manhã. Eu vou pro intervalo, antes tem a Nobreza do Amor, capítulo de hoje, e eu volto já já.
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2: Olha, sextou com eu chegando com as emoções da sua novela preferida. Tá acompanhando a Nobreza do Amor, a novela das seis? Então vem comigo, porque hoje Virgínia revela para Gendal em uma carta que Alica e Tonho estão apaixonados. E Kane humilha Pascoal e revela que se entregou a Dume. Enquanto isso, lá diz Yakin, cuido de Dume, que está se recuperando. E Omar acredita que Tonho pode fazer Alica desistir da sua missão em Batanga. E Sebastião vai cobrar de Virgínia a promessa que ela fez e acaba beijando a mulher. Amanhã tem mais emoções da sua novela, A Nobreza do Amor.
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2: 9:41, nota de falecimento. Comunicamos com pesar o falecimento de Valdir Dalmas. O féretro está sendo velado na capela da EAF e o sepultamento acontecerá hoje, à 1 da tarde, no cemitério local. Noticiamos com pesar o falecimento e o sepultamento de Valdir Dalmas. A família enlutada agradece a presença de todos.
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2: 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Estou por aqui até meio-dia. Já já tem mais informação nessa manhã de sexta-feira. Tem também dicas e tem a sua participação. 992-41-3003. Venha participar da nossa manhã e fazer a diferença. Quero mandar um abração muito especial aqui. O meu amigo tá ligado sempre, meu amigo Igor. Igonei! Um abraço, Igonei. Tudo bom. Obrigada pela audiência. Abração especial pro Jorginho e também o Odilon. Estão lá preparando aquele salgadinho delicioso, né? Salgadão, na verdade, né?

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3: A jornalista Paula Valdez, apresentadora da Band News, foi assaltada na última sexta em frente à porta do Grupo Bandeirantes, localizada no Morumbi, bairro da Zona Sul de São Paulo. O crime foi até mostrado no Brasil Urgente e Joel da Atena discursou indignado com a situação. É bandido pra tudo quanto é lado. A nossa amiga Paula Valdez estava saindo do trabalho, trabalhou o dia inteiro em tudo que é lugar, como todo mundo trabalha honestamente. Então, ela saindo do serviço, se preparando para ir para casa e iniciar o fim de semana, aparece um vagabundo e a assalta.
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4: Nove horas 48 minutos, até meio-dia, nós modelamos a nossa manhã. Quero mandar um abraço especial aqui para minha amiga a Mariana, tá ligada no programa Modelando Sua Manhã. Quero mandar um beijo muito especial aqui para Dona Graça na garapa. Dona Graça tá, se eu não me engano, tá fazendo aniversário hoje, é isso, Dona Graça? Ai, Luciano Camargo e Maria Marçal, olhos não viram.

0: Bom, chegou a hora de informação aqui na nossa manhã. O Tribunal Regional Eleitoral do Rio decidiu por unanimidade nesta quinta-feira impedir que Antony Garotinho, do Republicanos, utilize recursos do fundo eleitoral, participe de propaganda gratuita no rádio e na TV e compareça a debates na disputa pelo Palácio Guanabara. O pedido foi apresentado, no caso, pelas coligações Juntos para Mudar e Coragem para Reconstruir. Começa hoje a propaganda, já começou, né, às 7 da manhã no rádio, a propaganda eleitoral gratuita no rádio e também na TV. As informações chegando direto da Rádio 2 com a jornalista Milena Abreu.
1: A propaganda eleitoral gratuita no rádio e na TV começa nesta sexta-feira, dia 28 de agosto. As emissoras exibem os programas dos candidatos em 2 blocos diários de 25 minutos cada, até o dia 1º de outubro, 3 dias antes do primeiro turno das eleições. No rádio, a propaganda dos candidatos é veiculada entre 7 e 7:25 da manhã e do meio-dia ao meio-dia e 25. Na TV, os horários de exibição são da 1h às 1h25 da tarde e das 8h30 às 8h55 da noite. Nas terças, quintas e sábados, serão exibidos os programas de candidatos aos cargos de presidente e deputado federal, contabilizando 12 minutos e 30 segundos para o cargo de presidente e 12 minutos e 30 segundos para o cargo de deputado federal. As segundas, quartas e sextas-feiras será a vez das candidaturas aos cargos de senador, deputado estadual ou distrital e governador. A divisão do tempo de cada partido segue regras estabelecidas pela Justiça Eleitoral. A distribuição de tempo para candidatos à presidência da República, que é comum a todo o país, por exemplo, é calculada conforme a representatividade dos partidos políticos na Câmara dos Deputados. E ficou assim: a coligação de Lula, o Brasil Pronto para Mais, composta pelos partidos PT, PCdoB, PV, PDT, PSB, PSOL e Rede, terá 5 minutos e 31 segundos. O Partido Liberal do candidato Flávio Bolsonaro terá 4 minutos e 20 segundos. Já o Partido Social Democrático PSD de Ronaldo Caiado, 2 minutos e 2 segundos. E Augusto Cury do Avante terá 35 segundos de tela. Os demais candidatos à presidência não atingiram as exigências de cláusula de desempenho e, por isso, ficam sem tempo de programa eleitoral no rádio e na TV. Da Rádio 2, Milena Abreu.
0: Valeu, Milena, pelas informações. Novas notícias a qualquer momento.
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2: Danilo Vieira, repórter da Globo, apresentou a sua versão sobre a disputa familiar com a jornalista Mariana Cardoso após ela procurar uma delegacia na última sexta. Segundo o portal Léo Dias, Mariana não encontrou o Bim, filho de 3 anos do ex-casal, na escola onde ele estuda, na zona norte do Rio de Janeiro. O menino estava sob os cuidados do pai desde o dia 13, mas há divergência sobre seu retorno. Antes de procurar orientação policial, Mariana também esteve no prédio onde Danilo Vieira mora para obter informações sobre a criança. Conforme a apuração, ela havia avisado que buscaria Ben mais cedo na escola para passar o dia com familiares. Ao chegar na instituição, descobriu que o filho não comparecera às aulas. A jornalista solicitou uma declaração que registrasse a ausência e tentou localizar o menino antes de ir à delegacia. Ainda não existe um regulamento judicial definitivo sobre os períodos de convivência de Ben com cada genitor. Segundo as informações do portal, havia um acordo verbal entre Danilo e Mariana. A jornalista entendia que o filho retornaria aos cuidados dela na última sexta, antes de passar sábado e domingo com o pai. Já o repórter afirmou que a sexta-feira e todo o fim de semana correspondiam ao período dele com a criança. A divergência ocorre em meio a outras questões judiciais relacionadas ao filho. Mariana recorreu à justiça para estabelecer o pagamento de pensão alimentícia e os dois também discordam sobre despesas e decisões referentes à rotina da criança.
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4: Olha, já estamos caminhando para a terceira hora, 10 horas, 1 minuto, bom dia. 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
6: Oba, bom dia, como você está? Como está essa manhã? Como está? Olha, gente, hoje está bom para lavar roupa, né, Laura? Lavar roupa, limpar a casa. Tem um monte de gente com um monte de roupa acumulada aí, ó. Vamos aproveitar o sol, gente. Aproveitar o solzão que tá brilhando lá fora. Daqui a pouco eu vou falar sobre tempo e temperatura aqui na nossa manhã com você. 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Não perca! São 10 horas e 14 minutos. Eu vou atender aqui o pedido especial da minha amiga Jussara, tá ligada na programação. Alô, Jussara, beijo especial pra você. Ah, aproveito aqui a carona, vou oferecer pro meu amigo Aloysio Júnior, lá no bairro da Usina. Grande abraço. Banda, onde ela tá?

0: onde ela tá.
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3: Após retornar de férias em Ibiza, na Espanha, Lívia Andrade resolveu retomar a rotina. A atriz, modelo e apresentadora mostrou em vídeo, nos stories de seu Instagram, uma sessão de drenagem linfática. Segundo ela, não fazia mais de um mês. A artista fez questão de mostrar o resultado após o término do procedimento. Ao deitar na maca, ela diz: começou a sofrência, coloca a mão na testa e vai. Pode sofrer? Claro que não, mas gosto de ver tudo em ordem. Gosto do resultado e é por isso que a gente gosta de curva. Ela finaliza exibindo o resultado. Um mês sem uma massagenzinha, uma drenagem, sem nada, tá doido? Vamos colocar as coisas no lugar, são muitas toxinas, disse Lívia Andrade.
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0: Olha, hoje ela está de aniversário, isso mesmo, a Paula Fernandes, Amar de Novo. Bom demais, né? Hoje ela completa mais um ano de vida, a cantora Paula Fernandes. E por falar em aniversário, gente, quero aproveitar e mandar um abração especial para os aniversariantes do dia de hoje, né? Para o meu sobrinho, o Daniel, aniversariante. Parabéns, Dani, feliz aniversário. E a dona, eu falei da dona Graça, gente, o aniversário da dona Graça é amanhã, tá? Amanhã a dona Graça vai estar completando mais um ano de vida. Um beijo especial aí para dona Graça, desde já aqui da nossa programação, tá bom, dona Graça? Beijão. Quero aproveitar aqui e mandar um beijo especial para todos os ouvintes.
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0: chegou a hora de informação. Ferramenta vai permitir identificar conteúdo gerado por IA que reproduza a imagem de uma pessoa. As informações, essa informação chegando com a Fabiola Altran aqui na nossa programação.
1: Nova ferramenta vai proteger os candidatos às eleições deste ano de deepfakes. A iniciativa é do Tribunal Superior Eleitoral e do Google. O objetivo é incentivar candidatas e candidatos a usar a tecnologia do YouTube, que identifica conteúdos gerados por inteligência artificial e reproduzem a imagem de uma pessoa. A ferramenta se chama Detecção por Semelhanças e pode ser acessada por maiores de 18 anos por meio do YouTube Studio. É possível identificar conteúdos sintéticos que utilizem a aparência de uma pessoa cadastrada na plataforma. O objetivo é aumentar o rastreamento de material produzido ou alterado por inteligência artificial, como os deepfakes. Depois de aceitar os termos de uso, a pessoa passa por um processo de verificação de identidade. Ela envia um documento oficial e faz uma selfie. Com esse cadastro, a plataforma cria um registro de aparência para identificar possível uso da imagem dela no YouTube. Da Rádio 2, Fabiola Altran.
0: Valeu, Fabiola, pelas informações precisas aqui na nossa manhã.

0: aumentar idade mínima da aposentadoria para 67 anos, igualando para homens e mulheres, e plantar um sistema capitalização no qual metade das contribuições vai para uma conta individual do trabalhador num fundo de previdência, elevar a contribuição para microempreendedor individual, o MEI, e reduzir o benefício de prestação continuada, o BPC, a 60% do salário mínimo, aumentando o valor conforme os anos de contribuição. São algumas das propostas de um grupo de especialistas para reformar a Previdência Social. Ou seja, gente, mais uma vez, o contribuinte é que paga o pato, né? Após 7 anos da última reforma implantada em 2019, especialistas no tema preparam durante 10 meses uma nova mudança no sistema de aposentadoria social no Brasil. Segundo o diretor-presidente do Instituto Mobilidade e Desenvolvimento Social, Paulo Tafner, que foi coordenador técnico do estudo, a reforma de 2019 foi incompleta e, com as informações do censo de 2022, constatou-se que o envelhecimento populacional está acontecendo mais rapidamente do que se esperava e com uma taxa de fecundidade menor. Houve uma aceleração no gasto. Segundo cálculos presentes na proposta, a despesa já alcança 8% do Produto Interno Bruto, o PIB, e pode chegar a 17,4%. Novas informações a qualquer momento aqui na programação da Modelo. Eu vou para um breve intervalo, mas estou voltando já já. Aguarda aí.
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1: São 10 horas e 41 minutos, até meio-dia nós modelamos a nossa manhã. A gente está acontecendo a Expo Macabu. E por falar em Expo Macabu, hoje tem Marcos Ibellucci, amanhã Thiago Martins, né, como shows principais. E no domingo é Mumuzinho. E lá no Camarote Access, né, no próximo domingo tem a participação do nosso convidado na intimidade de Conjô de ontem. Olha, você que é fã número um, eu já me tornei fã dele, do Victor Djavan, ele que é do Mesa de Modão, ele esteve no nosso programa de ontem, na Intimidade com o Jô, inclusive hoje vai sair uns cortes aí na rede social. Se você ainda não assistiu, não teve tempo de assistir, né, é um horário difícil, Jô, de assistir o seu podcast ao vivo, não tem problema, tá salvo no canal. E terça-feira a gente teve um podcast sensacional com a Arianda Barbosa, ela que é da Embelezamentos, esteve aqui com a gente na terça-feira. E ontem foi a participação muito especial do Victor Djavan, da Mesa de Modão, ele que é um show à parte, é uma das revelações, das grandes revelações a nível regional aí do Mesa de Modão, né? É um projeto dele e ele estará no Camarote Access no próximo domingo. E está salvo lá no canal, vai conferir, vai ser bom demais, né, ter você. Ele cantou pra gente, ele conversou. Você sabia que o Victor Djavan, do Mesa de Modão, ele é nascido no meio do circo? Isso mesmo, ele nasceu na cidade de Macaé, mas pertencia a um circo, a família dele tinha um circo e ele foi por muito tempo aí, ele participou desse mundo circense. Então, uma história muito bacana. Se eu fosse você, corria lá para assistir no nosso canal no YouTube, tá bom? Eu vou atender aqui o pedido especial da minha amiga Sandrinha, que tá ligadíssima na Rádio Modelo. Ô, Sandra, beijo especial para você. Tá aí no seu carro, acho que tá no carro curtindo a gente, né? Ai, sou um dos 10, Wagner Santos.
2: Mas sabe o que acontece? Só um voltou. Só um voltou para agradecer. Quantos são agradecidos? Porque Jesus entrou na sua casa e fez um milagre em sua vida.

0: coração assim, ó.
1: Mas não vá embora.
0: Não vá embora, Pai. Fica, Jesus.
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3: Olá, a partir de agora você ligada no Tititi no seu rádio. Larissa Manoela está de volta à música. Depois de 4 anos sem lançar um trabalho musical, a atriz e cantora apresentou uma nova versão do clássico de A Noviça Rebelde, Edways. A escolha da música não foi por acaso. A canção faz parte da história artística de Larissa desde os primeiros anos da carreira. O retorno aconteceu na última segunda-feira e dividiu opiniões nas redes sociais com alguns internautas criticando o cover. E na volta eu vou falar de Pabllo Vittar e Ana Castela.
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1: Esse é o Tititi no seu rádio que já tá de volta, hein? Pabllo Vittar e Ana Castela deixaram de se seguir no Instagram e levantaram rumores de uma possível briga. A sertaneja apareceu em uma foto com o deputado Nicolas Ferreira fazendo o número do PL. Depois, Pabllo divulgou novos trabalhos e pediu aos fãs que fizessem o L. Gesto associado ao presidente Lula. Nas redes sociais, muita gente interpretou o pedido como uma indireta para Ana Castela. Até agora, nenhuma das duas confirmou o motivo do afastamento. E na volta, falando de Virgínia Fonseca e das filhas. É daqui a pouquinho.
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3: São 10 horas e 54 minutos, ótimo dia, você ligado aqui na programação da Rádio Modelo FM 87,9. O nosso muito obrigada a você que faz toda a diferença na manhã da Rádio Modelo, tá? Até meio-dia, você pode estar participando pelo 992-41-3003. Participa aqui da nossa manhã e a gente vai atender você com muito carinho, tá bom? Até meio-dia, juntinhos na programação da Modelo.
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1: Você sabia? Os corpos das águas-vivas são compostos por 95% de água.
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2: Olha, caminhando para a última hora do programa, hora certinha, 11:01. 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
3: Tô chegando para a última hora do programa. Aliás, os últimos 45 minutos do programa Modelando Sua Manhã. Meu Deus! Que programa rápido foi esse? Solzão brilhando lá fora. Estamos registrando neste momento aqui em Conceição de Macabu, né? Deixa eu conferir aqui direitinho quanto que a gente está registrando de temperatura. Temperatura, deixa eu conferir aqui. E o tempo tá um pouquinho nublado, né? Sol entre nuvens aqui na cidade de Simpatia. A máxima hoje vai chegar aos 29 graus. Neste momento, estamos registrando 26 graus. Não tem previsão de chuva para hoje, ó. Exposição aí, segundo a previsão do tempo, inclusive com temperaturas aí bem acima do que aconteceu essa semana. Hoje, amanhã, domingo e segunda-feira, as temperaturas estão elevadas e solzão, tá? Hoje a máxima 29 graus, amanhã, domingo e na segunda-feira, máximas de 33 graus. Já para terça-feira, terça e quarta, tem previsão de chuva de novo, tá? Mas esse final de semana passa aí com sol, segundo a previsão do tempo. Então, tempo e temperatura aqui na nossa programação para você. 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Lady Gaga na nossa manhã, são 11 horas 17 minutos e a gente segue até meio-dia. Ah, vamos lembrando, em meio-dia tem horário eleitoral gratuito no rádio, na TV, horário eleitoral à 1h da tarde e também às 20h30.

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1: Tá ligado aqui no Tititi, eu já tô de volta falando dela. A atriz Juliana Paes e o maridão Duda Batista aproveitaram o domingo passado para praticar esporte. O casal se encontrou com Jade Picon e Andrella Moglia para jogar pádel, uma modalidade que mistura regras do tênis e do squash. Nas redes sociais, Juliana brincou e disse, hein, que o grupo está viciado no esporte. É, mas é um vício bom, não? E na volta eu vou falar do cinema brasileiro, vou falar de Isis Valverde e muito mais. Segura aí.
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1: Vamos que vamos, porque eu tô de volta com mais Tititi no seu rádio. Bruno Cardoso, vocalista do Sorriso Maroto, precisou de atendimento médico de emergência após chegar a Natal. O cantor teve uma queda de pressão causada por desidratação e gastroenterite e chegou a ser hospitalizado. Apesar do susto, Bruno se recuperou a tempo e cumpriu a agenda de shows no Festival de Samba da cidade. Nas redes sociais, ele tranquilizou os fãs e agradeceu o apoio do público. No último bloco, o assunto vai ser ele, Rafael Cardoso, ator de 40 anos.
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3: A música que você gosta tá aqui, são 11 horas 23 minutos. Eu quero mandar um abraço muito especial aqui pro pessoal das oficinas mecânicas, de carro, moto, bicicleta. Um abração aqui pro meu amigo Betinho, lá na Cipriano Usinagem, sempre ligadíssimo na Rádio Modelo. Um abração pra Xana também, tá sempre no seu carro curtindo a programação, sempre tá no carro, tá ouvindo a programação da Rádio Modelo. Você no seu carro me dando aquela carona, muito obrigada, tá? Ai, essa música é linda, gente. Abraão Alencar, Palavra Liberada.

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5: Nós estamos indo para os últimos 20 minutos do programa Modelando Sua Manhã. Lembrando que daqui a pouquinho tem horário eleitoral gratuito a partir do meio-dia, tá? Então fique ligado aqui, horário eleitoral gratuito já já. 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
5: Ai, Murilo Huff, chegando na nossa manhã, deixa eu...

0: Valeu, valeu!
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2: Último bloco do Tititi chegando pra você. Após passar 45 dias internado em uma clínica de reabilitação, o ator Rafael Cardoso, de 40 anos, fez uma reflexão sobre a paternidade e a importância da família. Pai de 3 filhos, ele contou que a experiência fez com que passasse a valorizar mais um momento simples ao lado das crianças. Rafael também afirmou que ser pai é entender que o legado deixado para os filhos é mais importante do que qualquer conquista ou dificuldade da vida. Amanhã tem mais Tititi e eu volto. Até lá então.
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1: Seu suado dinheirinho, como é que está sendo gasto ou poupado aí do outro lado? Vamos falar sobre isso? Faça um planejamento para o seu dinheiro. Planejar antes de gastar o dinheiro é regra de ouro, segundo os especialistas. Quando se pensa em planejamento, não é sobre deixar de consumir, mas sim sobre como consumir de maneira consciente e sem causar prejuízos. Essa quantia extra que vai entrar precisa ser direcionada de forma estratégica. O que você quer comprar? Que tipo de despesa tem que pagar sem falta? Tem dívidas? Essas são algumas perguntas centrais desse planejamento. A recomendação é anotar os valores recebidos e todos os gastos pretendidos. E se a conta não fechar, a solução é encolher a lista e fazer cortes de gastos, sempre de forma racional. Outro ponto de atenção é com o parcelamento das compras, viagens e outros custos. Sem controle, o modo de pagamento pode virar uma bola de neve. Por isso, é crucial ser realista com as projeções e desejos do seu planejamento. Beijo, abraço, se cuida e ó, vamos economizar.
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Ai, coisa linda, gente, essa música One Direction na nossa manhã. Ai, gente, foi bom demais ficar ontem com você, hoje com você. Segunda-feira o Marquinhos está de volta, tá? Para comandar o programa Estação Modelo. Aliás, o programa é Modelando Seu Amanhã, Estação Modelo, é com o Johnny Diorel, a partir das 3 da tarde hoje, tá? Já já tem aí o programa Show da Tarde com Marcos Formigante. E lembrando que tem horário eleitoral gratuito daqui a pouquinho, tá? Então, o programa do Marcos Formigante hoje, a partir de meio-dia e 25, tá? 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Eu fico por aqui, agradeço a sua audiência e seu carinho. A gente volta a se encontrar em qualquer momento por aí, né? Porque a gente está sempre presente aí nos eventos e trazendo as novidades para você. Tá bom? Um grande dia. Lembrando que hoje a gente tem um encontro marcado a partir da noite aí, né? Na Expo Macabu. Nosso encontro tá marcado na Expo Macabu, porque Marcos e Belucci sobem no palco principal hoje com um showzaço. E você não pode perder, claro, né? A exposição de Conceição de Macabu começou ontem com William Nascimento. Hoje tem Marcos e Belucci. Amanhã tem a presença super bacana do Thiago Martins, pagodaço. E também no domingo tem aí a presença muito bacana também do Mumuzinho. Lembrando que no domingo encerra também a exposição fechando aí com chave de ouro o Mesa de Modão. Tem o podcast gravado, tá salvo no canal. Ontem a gente colocou no ar o podcast sensacional com Victor Djavan do Mesa de Modão contando tudo pra gente, tá? Da origem até chegar ao sucesso que ele tá fazendo aí com Mesa de Modão. Você está convidado aí, convocado a estar conferindo esse podcast que está salvo no canal, tá bom? No canal do João Podcast, lá no YouTube. Marcos e Belucci, fechando assim o programa de hoje. Eles que estarão já em Macabu para fazer o show de encerramento do dia de hoje. Tão feliz. Um abraço, gente. Ótimo final de semana, hein? Até segunda. Tchau, tchau.

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0: Boa tarde, Macabu! Vamos começando mais um Show da Tarde por aqui. Marcos Formigante na voz. Estamos apenas começando, são 12:35, de ensolarado, inverninho, abrindo sol. Ainda bem, né? Já vai-se embora a chuva. Já deu o que deu o que dá. Começamos agora, então, com um shot de alegria nesse clima top. Fala Mansa é a música. É o artista e shot de alegria é a música.
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É isso aí, agora sim seguimos com Fala Manso e Shot da Alegria. Bom, prefeitura é prefeitura, né? Tem que falar a palavrinha do esporte. Seguimos com mais música por aqui.

0: Isto foi O Chuva, de Fala Mansa também. Acabamos de ouvir Fala Mansa em dose dupla. Seguimos agora com Evinha e seu clássico Esperar Pra Ver. São meio dia e 46 por aqui.
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2: Acabamos de escutar Filho do Piseiro e a canção Raparigas. São 12:50 e seguimos com Flora Matos e sua música Piloto.

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1: Antes dos apoiadores, vale mencionar que a gente acabou de escutar Getúlio Abelha e a canção Toda Semana. Também estivemos aí com o grupo O Quadro, Fogos de Artifício para um Precipício à Vista. E Flora Matos com a canção Piloto. Seguimos com os apoiadores, são 1 e 2 por aqui.
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1: E acabamos de ouvir uma de Getúlio Abelha, a canção da vez foi Armação. É, Getúlio Abelha a gente ouviu em dose dupla, porque ele também tocou antes dos comerciais. Seguimos agora com Glória Groove e a canção Vermelho. São 1h16.

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1: Antes de seguirmos com mais música por aqui, vale mencionar uma noticiazinha breve de que artistas de diferentes gerações e gêneros da música brasileira se reuniram em um projeto para reinterpretar e incluir novas batidas em clássicos do Chico Buarque. A audição de Chico 2.0 ocorreu nesta quarta-feira aí do dia 20, semana passada, né? Na Barra da Tijuca, no Rio de Janeiro. A iniciativa reúne a Central Única das Favelas e uma grande rapaziada aí, hein? Revisitando canções consagradas do Chico, como Construção, Cálice, Roda Viva, Genio, Zé Pelim. As novas versões incorporam elementos do rap, trap, funk, rock and blues, samba, soul e nova MPB nas músicas aí do Chico. Logo, logo a gente vai ouvir alguma palhinha do que foi isso. Seguimos agora com Gui Flamin, Hoje Eu Corri Feito um Rio. São 1h27 por aqui.

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6: E seguimos aqui com esse lançamento do Chico Buarque, que a gente comentou no bloco anterior. Começando com João e Maria, participação aí de Júlia Mestre, Tezê da Coronel e Felipe Poeta.

Isso foi um pouco dessas participações dos jovens recentes das músicas urbanas nas canções do Chico Buarque. Seguimos agora com Ciba da Rabeca, a canção Avante. Depois a gente traz mais algumas aí dessa novidade, desse álbum de lançamento aí do Chico. São 1h48.

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Isto foi Ednardo, está escrito. E a gente acabou de ouvir também antes O Violeiro, de Elomar. Seguimos agora com mais uma de Ednardo, Pavão Misterioso. São 1h57 e na sequência temos Apoiadores Culturais.

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1: Vamos com mais uma dose desse Chico 2.0, o projeto do Chico Buarque aí, trazendo uma nova geração para interpretar suas músicas. Vamos agora com a canção Cálice, com participação aí de Xênia França, MC Cabelinho e Felipe Poeta. Lembrando que isso aí é um lançamento de 2026, hein, fresquinho para os nossos ouvidos.

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0: Isso daí foi construção de Chico Buarque nesse projeto Chico 2.0. Seguimos agora com Zimbra Amanhã. São 2h26.
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1: E acabamos de ouvir Zimbra, é a canção Viva. Seguimos com os apoiadores culturais, são 2h33.
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1: Bom, trago para vocês uma das minhas maiores paixões, que é a velha guarda da Portela. E junto com a velha guarda, trago o nosso rei, o nosso mestre, o nosso queridão, Paulinho da Viola.

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0: Obrigado, velha guarda, obrigado, Paulinho, obrigado mesmo. Do alto dos seus 70 anos, tá bonito, bacana.
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2: E escutamos Zeca Pagodinho das dupla Foi um Rio que Passou em Minha Vida, e também estivemos com a canção Ser Humano. Vamos agora com uma dose de João Gomes, Pode Ficar. São 2h54, ainda temos mais umas duas ou três músicas pela frente.

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1: Acabamos de ouvir Walter Franco e sua música Vela Aberta. E vamos com a saideira do programa de hoje, originais do samba e a música brasileiro. Marcos Fumigante fica por aqui, show da tarde chegou ao teu fim, mas semana que vem tô de volta. E fiquem aí com Johnny Dorel e o programa Estação Modelo. Johnny Dorel tá aí, ó, o herói do quartel, o terror da Rapunzel, o guarda do bordel.

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1: Sim. Beleza, tá começando, bate palma, faz barulho aí, turma. Clats também, pessoa, tamo junto, no Estação Sexto. Bora, começou a edição do Estação desta sexta-feira, sextou com tudo, viu? 35ª semana do ano, hoje é reta final, rapaz, reta final do mês de agosto, tá chegando, viu? 28 de agosto, 20, 26, já que eu digo que agosto é um mês enorme, né? Eu penso que talvez tenha sido um dia, né? Acho que o mês passa tão rápido, a gente nem percebe, né? Bora com tudo. Hoje é dia dos bancários, aos bancários do Brasil, aquele abraço, viu? Os bancários ralam, os banqueiros arrecadam, né? É diferente. Bora com tudo. É desse jeito. Aham, a lua é cheia, 240 dias passados do ano, restando ainda 125 dias para findarmos o ano de 2026. Isso, 35ª semana do ano, que Deus abençoe, nos guarde, nos proteja e nos dê a paz. Viva os bancários do Brasil! Isso, trabalho arduamente por aí, né? É disso que eu tô falando. A partir de agora, música, alegria, informação, prestação de serviço e muito mais, as notas da Modelo FM. 87.9955, Rádio Modelo FM, Conceição de Macabu, Rio de Janeiro. 19 anos com você! E aí, beleza? Com a paz, nos abençoe, nos guarde, nos proteja e nos dê a paz. Em tudo é graça, por isso te agradecemos, ó Pai, por mais esse dia. Lindo que só, né? Parece ontem, aquele dia ontem, choveu, passou, hoje viu o sol, tô falando. Agradecer por tudo, agradecemos pela chuvinha de ontem e pelo sol lindo de hoje, pela tarde linda, linda, linda de hoje. Então, Deus sabe de todas as coisas, sabe mais que nós, não sabe? Oh, mas não tem nem o que questionar. Então é no tempo dele, não no nosso. Obrigado, Senhor, por tudo, pelo solzinho de hoje, pela chuva de ontem, pela vida de sempre, nos abençoar, nos proteger, nos guardar em tudo, é graças. E obediente somos, seremos sempre gratos a Ti, Senhor, por tudo em nossas vidas. Amém? Tamo juntos?
0: Oi, Dani. Oi, boa tarde, papai.
1: Boa tarde, Dani. Boa tarde a você, ouvinte. Já dá boa tarde pros ouvintes aí, Dani, no sextou.
0: Boa tarde, ouvinte. Diz da sua modelo.
1: Isso, até logo mais, até às 18, a Perco Trava da Vilarejo, Animóveis, Nossa Senhora, gente, o Gascarito, a Saca de Bem, Drogaria, Multimarte, seu amigo do bairro, Climete, a saúde de primeiro lugar e JR, assessoria esportiva. Ah, no Dion, ouvindo a gente, obrigado, no Radinho de Pilha, né? É, na Alexa também, obrigado. Alexa, que é produzindo Modelo FM. No Bom e Velho Radinho de Pilha, obrigado. No Santo Seu Automóvel, nos dando aquela carona, obrigado pela carona que nos dá ao seu lado. É, também no aplicativo da região, no Brasil, no mundo, no Radiosnet também, Brasil, Rio de Janeiro, Conselho de Macabu e a cidade. Obrigado pelo carinho da audiência. www.radiomodelo.com.br, nosso site cheio de conteúdos, Modelo FM. Barra Facebook, arroba Modelo FM 87.9, nosso Insta, no WhatsApp 992413003, mensagem, texto de áudio para você interagir com a gente. Isso mesmo, 992413003, interagindo todo o tempo todo com a gente aqui na programação, viu? Bora com tudo! Tá fazendo aniversário hoje, parabéns, felicidade, tudo de bom, muita paz e muita luz. A Joana Bento, o Breno Galbari, o Amanda Rocheis, Rocheis, né? Isso, parabéns, felicidades a você que tá aqui, não é uma galera aí, mas não tá aqui na minha lista, deve estar em outras listas. Aqui na minha não tá, mas enfim, o Luiz Bernardes, parabéns também, felicidade, tudo de bom, que essa data se vive por muitos e muitos e muitos e muitos e muitos anos, tudo de bom pros aniversariantes de hoje, a vibe que invade, o Agito Nossa Tarde do Sextor começou!
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1: da Expo, 37ª, aí ó, mas é, Fred Fabrício, daqui a pouco tem Marcos Bellucci que vai dar o tom da alegria logo mais na Expo, mas esse aí é Fred Fabrício, Sextor, viu, bora no Estação!

0: safadão!
1: Rapos e Belu!
0: Beleza, Marcos e Belucci, safadão, aquele 1%. Será que vai rolar essa lá hoje? Rapaz, essa aí é da parada retrasada, retrasada, né? Acho que de 22 essa aí, né? 22 ou 23. Enfim, acho que é 22. É, garoto, aquele 1% com o Marcos e Belucci deve rolar, né? Eu imagino que rola. Enfim, mas de qualquer maneira rolou aqui, né, emissora? E tudo tá certo, tá valendo. O som bacana da Lady Gaga, sexta-feira. O som do Fred Fabrício, sextou, viu? Com tudo, no pique, no clima, daquele jeito. Graças a Deus por isso. Bora com tudo, porque até logo mais, até às 18, tá rolando Estação Modelo, agita na sua tarde, a vibe que invade, no pique, no clima, daquele jeito, é bom demais ter a sua companhia. Vamos junto com a gente, até logo mais, até às 18, no Apoio Cultural Vilarejo. Rapaz, agora entrou o galã, entrou no estúdio, esse é fera, rapaz. Agora sim, entrou o galã do estúdio, né? Dito, isso é fera demais, rapaz. Eu queria ter o corpo do cara fitness e o rosto dessa fera. Que esse aí, esse é galã, é meu parceiraço. Caramba, eu sou bacana demais. Lou Fryne, sempre presente na sua vida, né? Em algum momento, se não esteve, vai estar. Pode ter certeza disso. Bacana demais, tamo juntos. 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Muito bom, bom demais. Apoio Cultural no clima do sexto, já tem alô pra galera interagindo com a gente todo o tempo todo aqui na programação, viu? Bom demais o clima desta tarde linda, linda, linda de sexta-feira. Céu azul, bonito demais. Mas a chuva de ontem, o sol chegou com tudo, então seja bem-vindo também. A chuva, o sol e assim como tudo que Deus nos envia de coração e é bênção, é bênção, é bênção, é bênção. Bora que já tem mais.
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0: Uma crise na política em meio à atenção com André Mendonça, o diretor da Polícia Federal, disse que corporação não protege nem persegue investigados. No entanto, André Rodrigues diz que a atuação da Polícia Federal sob seu comando é livre de viés político. André Mendonça relatou então de inquéritos com potencial de desgaste para Lula e Flávio Bolsonaro. No entanto, essas perigos vêm acontecendo. Por outro lado, alvo de 3 inquéritos, Roberta Singer diz que pediu sim apoio a Marcola, mas não pagou por isso. O lobista afirmou em entrevista que Lulinha é amigo antes de Lula ser presidente da República, tentando amenizar a situação e mostrando aí que pode não atrapalhar, que pode sim atrapalhar a campanha do petista. Já tem muito mais.
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0: Pois não, Dani. Modelo FM 1534 no sextou, aqui na minha, na sua, na nossa.
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0: 1534 no sextou, tem já.
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isso, e lembra dessa, rapaz, Into the Music, o som bacana do do Brothers, bacana demais, rapaz, sair do ano de 1972, provavelmente a música Into the Music foi lançada então em 1972 pela banda americana The Doobie Brothers, que ouvimos, e a faixa foi escrita pelo Tony Jobson, Tom Johnston, né, que saiu como o primeiro grande single do aclamado álbum Toulouse Tweet, da banda americana, e não há um registro assim tão confirmado. A famosa música do Music, que tocou por diversas semanas e foi comprovado só depois, pelo menos 10 anos depois, que essa marca histórica for alcançada por essa banda. E aí, claro, reconhecidamente. Também ouvimos Gilcinho, e até hoje toca muito, né, nos encontros motociclistas, nas mudas, muito tocado e sempre muito ouvido por aí. Gilcinho, o que é que eu faço agora? Pergunta lá no Posto Ipiranga. Tamo junto, que bom, viu? Lance o som da Sabrina Carpenter, ouvimos também um som bacana aqui no Estação Vibe que invade, da Raiane Rafaela e é o Grelo. Isso, seu pilantra. Bora com tudo, porque estamos fechando a primeira hora já. Rapaz, né? Que passa rápido demais, né? Já dizia aquele velho amigo, tempo avoa, Johnny Grosso, avoa. Alô, aqui especial para todo mundo que tá ligado com a gente. 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Loja da gente, o Casa Careta, a Saca de Bem, Drogaria, Multimarket, seu amigo do bairro, Pimed, sua saúde em primeiro lugar, JR, assessoria esportiva, Topadora Rose, menina Dani, Sony, Lorimar, também lá na colina, turma toda aí. Não é a colina histórica, mas é a colina, né? O nome dela é colina. Bom demais, isso, rapaz, também lá na rapaziada lá da oficina do Arius, lá na Garapa. Alô, Dona Graça Garapa, aquele abraço também. O David e a mamãe Malene no Eldorado, o Bruno, a mamãe Margarida na Bocaina, o Aloysio Júnior e a mamãe Vera na Usina, o Alexandre Pisa e a mamãe Maria da Penha na Piteira. Tem os filhão e as mamães ouvindo aí, ó. O Leandro, sua família lá na Usina, com o Leandro, aquele abraço, garoto. Alô, Marcelão do Cavalo, Nael dos Cortes, vem dos Cortes, né, rapaziada lá da obra do CCI ali, próximo a churrasqueira de Sassá, rapaziada ouvindo em alto bom som a nossa programação, valeu turma, aquele abraço, habilidade ninguém tem, que bom, viu, tá andando, tá ficando bonito o negócio, tá caprichando bonito demais, essa turma arrebenta a boca de Lobalô, bora, Alô, Mauro, Djalmo, Jamil, Mr. Gabriel, Manel, Samuel, todos no Paraíso, Tio Mário, todos no Paraíso, essa turma bacana, viu. Isso, o Mazinho Petros e o Tricolor também tá ligado com a gente. Isso, Tricolor Cabeça, bora com tudo, aquele abraço.

0: Viu o Nivonei, população do Mar Santos, e o seu irmão Marcão no Porto, aquele abraço. É, o Dudu, o Adame, o Guilherme, a Marina, o Luiz, o Sica, é, rapaz, essa turma bacana, alô Caio, lá na Eletricica, ali no centro, alô rapaziada, o Eduardo, olá, esse, chegar lá no, com aquele abraço, alô, Prof. Isabel, aquele abraço. A turma bacana ligada com a gente na programação. Obrigado você ligado aqui na programação. Alô, tio Gigante, aquele abraço. Esse, o carro gigante, aquele abraço. Valeu, garoto. Alô também pro Emil no centro. Isso, Jorginho Salgado, mestre de Lom. Jorginho tá embodocado em algum canto por aí. Bora, valeu demais, viu? Tamo junto, que bom ter a sua companhia. Obrigado pela honra da audiência. Ô, papai. Isso, alô Leandro na usina, falei aqui, o Bruno, o Margarida na Bocaina, o Zé Esquilo Bocaina, o Neia Bianca, o Zé Esquilo Bocaina é Barra Ródia, né? O Neia Bianca, o Barrocão na Bocaina, o Wendel, a Cerelane na Bocaina, aquele abraço também. O Maria das Graças na Ródia, o Luiz Gomes, a esposa Valene, o professor Nasa, o Bida, o Lucas, a Preta. Ah, o Haroldinho, Céu Agari, o Cine Azevedo, Luiz Carlos Peçanha, Marquinhos Magrão, Zezinho Pintor, toda essa turma aí lá no Balancé, aquele abraço, turma. Galera lá também no Mercado Calil, aquele abraço, bom trabalho, alto bom som, vida a gente. Obrigado pelo carinho da audiência, já tem muito, muito, muito mais.
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0: Isso aí, Dani, tá chegando a primeira edição de hoje aqui no
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0: Tony Silva chegando na área, sextou, Tony Silva.
4: Três jogos vão abrir nesta sexta-feira, 25ª rodada do Campeonato Brasileiro da Série B, envolvendo equipes que estão brigando na parte de cima da tabela. Às 7:30 da noite, no Ailê Pinheiro, na Serrinha, o Goiás vai receber a visita do São Bernardo. E às 8:30, os outros dois jogos. No Jorge Ismael de Biase, Novo Horizontino e Sport, os dois estão lá no G6. E nos Aflitos, o Náutico vai enfrentar a equipe do Atlético. Amanhã, sábado, haverá apenas uma partida, às 18:30, no Santa Cruz, Botafogo de Ribeirão Preto e Cuiabá. Domingo serão quatro jogos: América Mineiro e Ponte Preta, Avaí e Atlético Goianiense, CRB e Criciúma, Vila Nova e Ceará. Na segunda-feira tem Fortaleza e Operário, e na terça o Londrina enfrentando a equipe do Juventude. O G6 da Série B tem Juventude em primeiro, Criciúma em segundo, Vila Nova o terceiro, Novo Horizonte no quarto, Fortaleza o quinto e o Sport na sexta posição.
0: Beleza, já tem mais minutos do Sport aqui no
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0: pois
6: certa.
0: Não, Modelo FM, agora 16:04.
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2: Boa tarde, Johnny. Depois você bota aí Whitney Houston, Homem do Tchai. Tema aí do filme O Guarda-Costa. Pra recordar aí, na Modelo FM.

0: Beleza, desculpa. Som das piscinas também. I Will Love You. I Will Love You. Som bacana da Whitney Houston. Som do time guarda-costas. Som do Ivonei. Essa música aí, rapaz, foi gravada a primeira versão. E é da cantora e compositora que compôs essa canção, mas que fez sucesso na voz do Whitney Houston. Mas da compositora que nos deixou recentemente, inclusive cantora, que é a Dolly Parton, né? Que ouvimos aqui ao longo da semana, que nos deixou na última segunda-feira. Na verdade, no final de semana, né? No outro final de semana, a Dolly Parton. E que ouvimos aqui o som da Dolly Parton. Foi segunda-feira mesmo, né? Segunda-feira, tá? Dolly Parton, e aqui é a compositora dessa canção aí. E que marcou história até hoje. É ouvida em qualquer lugar do mundo. Apoio Cultural até daqui a pouquinho, até logo mais, até, na verdade, até logo mais ainda, até logo mais às 18, é da JR Assessoria Esportiva. 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A Alô aqui pro Rafael Vicente Valdonato na Vila Nova, toda a família. Valeu, garoto, aquele abraço. CDT, Fernandinha, Renatinho, Virgílio ali na rua, no centro, né? Isso. Gente, alô, Tutuca, aquele abraço. Ó, rapaziada lá da Ótica Veja, vida dos seus olhos. Alô, Mari, toda a turma, valeu demais. Alô, CDT, Fernandinha, aquele abraço. Alô, Lu, o Madre Lu. E um pequeno Romeu. Beleza, aquele abraço pra vocês ligados aqui na programação, viu? Sandrinho, Vinícius, Pedro, Jarinho, Baraque do centro. Brusque, Márcio Gabriel, todos no centro também, aquele abraço, valeu demais. Rapaziada do grupo Cara de Cavalo, mas vai dar cachorro, viu? Todos preparados pra Expo. Alô, Odilon, Odilon, né, Odilon? Jorginho Salgados, esse arrebenta a boca do balão. Tamo junto, forte abraço, já tem muito mais, viu? Ligados aqui na programação no...
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0: E a Quest divulgou nova pesquisa da eleição presidencial na próxima semana. A pesquisa traz então nomes de 13 candidatos no cenário de primeiro turno a 5 simulações de segundo turno. E o questionário inclui ainda perguntas sobre os casos Dark Horse e também o caso Lulinha, envolvendo aí o PT e o PL, com temas que podem desalinhar, abrindo espaço para escolhas de uma terceira ou quarta via. Mas não é tão fácil essa possibilidade, esse prognóstico é mais remoto. Já já tem muito mais aqui no
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0: Não é.
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0: Pois não. Modelo FM agora 15:16:32 aqui no clima do sextor na nossa.
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0: Sim, 16:32 sextor.
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Beleza, lembra dessa? Que isso, hein, rapazinho? Esse Tio Hertz, o som da Sônia. Ou, na versão brasileira, esse nome Sônia, dizia Insônia, né? É, mas, independente do nome, a música Listen to Your Heart, que possui aí sonoridade parecida com Live Your Heart, interpretada pela cantora britânica Sônia, cujo nome soa idêntico à palavra insônia no português, e foi lançada originalmente em novembro do ano de 1989. É, muito dançante nas pistas, muita gente dançou, curtiu e vibrou com essa canção, e hoje, de certa forma, ainda faz. Também Thiaguinho Me Balançou, Renegar pro som. Leave Me Alone é o nome da canção. Bora com tudo, fechando aqui a penúltima hora da estação. 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Beleza? Alô, aqui pro Tadado no Curado, Noel Moreno também por lá, Tião também por lá, aquele abraço. O Cletinho da Bike Rosa na Vila Nova, o Marcelão do Cavalo, aquele abraço, valeu.

0: Vila Nova, toda a turma ligada com a gente no centro. Valeu, turma. Os taxistas, alô Diego, alô Geleia, alô Dudu, na rodoviária, alô Andrezinho. Lá no pique do clima daquele jeito aí na Expo, né? Isso, todo mundo trabalhando com de força pra lá e pra cá, pra cá, pra lá. É isso aí. O Anderson na pipoca, aquele abraço, garoto, valeu demais. O Betão dos Dogs, venha, vá. Bora com tudo, já tem muito mais aqui no...
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0: Isso.
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0: E hoje já tá chegando a última edição de hoje aqui do...
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0: Tony Silva mais uma vez na área.
4: Ontem aconteceu o complemento dos jogos de ida da Copa do Brasil nas quartas de final com um clássico realizado no Beira-Rio e o empate em 0-0. Na verdade, foi um jogo com mais discussão, mais briga, mais peitada, mais empurra do que futebol. Primeiro tempo, por exemplo, foi sem chances de gol para nenhuma equipe. Houve melhora na etapa final, mas insuficiente para mexer no placar. O empate deixa a decisão totalmente aberta. Na próxima quinta-feira, às 8 da noite, na Arena do Grêmio, o vencedor do Grenal vai avançar para as semifinais da Copa do Brasil. Se terminar empatado o jogo, a definição da vaga vai para os pênaltis. Os jogos de volta começam na terça-feira, dia 1º, às 9 da noite, na Arena MRV, Atlético Mineiro e Cruzeiro. E no dia 2, mais duas partidas, às 9:30 da noite, no Barradão, Vitória e Vasco, e na Vila Belmiro, Santos e Palmeiras.
0: Segunda-feira tem mais Minuto do Esporte aqui no
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0: Pois não, Modelo FM agora 17:03, sextou, tamo juntos.
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0: chegue! 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

0: Vini para hoje, Simone Mendes. Se é pra brigar, aí que seja, enquanto parece que é melhor, né? Melhor a plateia ser a parede, né? É desse jeito. Adriana Wenz, o som da Mega Trainer. Também curtimos Bruno Diegues, é jeito moleque. Sorriso Maroto, vivo em São Paulo. O som clique. E já tem a reta final e a última meia hora aqui do Estação, viu? Última sequência com passa rápido. Nossa senhora, mas rápido demais. Bora com tudo, porque até daqui a pouquinho, agora literalmente até daqui a pouquinho, o clima desta sexta-feira tá rolando por aqui. 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Alô aqui pra Mara, na Bocana, o Daniel, o Tamires, o Edson, toda a turma. Alô, Vitor Hugo, alô, turma. Alô, Mara, alô, Zé Márcio, um do Vozeirão. Alô, Marcelão, alô, Mali. Os mais açaíres, a cidade aí, que beleza, viu? Parceria total. Bora com tudo. Também alô aqui pro Batuque. Alô, Batuque, aquele abraço, garoto. Melão Capoteiro no Paraíso, aquele abraço. Isso. O Douglas lá no Osório Bersó, toda a turma do Osório, aquele abraço. Obrigado aqui da programação, obrigado pelo carinho da audiência. Isso. Beleza, até daqui a pouquinho, até às 18, tá rolando Estação Modelo, Agita Assaltada, a vibe que invade a edição desta terça-feira, quando chega o programa líder de audiência também aqui na programação, que é o Curadas pra Curar, com a missionária Samila Peixoto, dentro do Modelo de Fé, já, programaço de sexta-feira, viu? Imperdível, já. Reta final, já, aqui também, do a última meia hora, a última sequência do...
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0: Só aí, Dani.
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0: E ministro, o Tribunal Superior Eleitoral, TSE, deve então se dividir sobre a aplicação de uma multa ao candidato do PL à presidência da República, senador Flávio Bolsonaro, do PL do Rio de Janeiro, pela exibição de um vídeo produzido com inteligência artificial que reproduzia a imagem e a voz do ex-presidente Jair Bolsonaro durante a convenção que confirmou então sua candidatura à presidência da República. Por outro lado, integrantes da corte avaliam ainda que o tribunal deve preservar como regra geral a proibição de uso de deepfakes em campanhas eleitorais quando o conteúdo apresentar grau de realismo capaz de enganar de fato o eleitor. Ainda segundo relatos feitos ao blog, essa interpretação já reúne maioria entre os ministros e também conta com o apoio do presidente do TSE, ministro Cássio Nunes Marques. O julgamento é visto então nos bastidores como um dos primeiros testes da justiça eleitoral para definir então os limites do uso da inteligência artificial na disputa eleitoral de 2026. Vamos aguardar os próximos capítulos de Deepfake, que não vai faltar por aí, viu? Na sua surdina, na encolha, sabe-se lá como. A gente já tem a reta final aqui do meu, do seu, do nosso.
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0: Pois não, Dani. Modelo FM agora 17h32, na sexta-feira incrível aqui na minha, na sua, na nossa.
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0: Sim,
2: você.
0: Sim, 17h32, sextou, até já.
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0: camisa 10, gente!
1: Vitinho!
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0: Cidane, o som do Robinho, isso é o adeus. Adeus por hoje, porque o programa tá fechando pra balanço, fechando mais uma semana, graças a Deus por isso, viu? Beleza, também é um som muito legal, aqui no Estação Vibe que invade o agito da sua tarde. Admita, Matheus e Cauã, Luana Prado, Selena Gomes e Brenda Blanks. O som massa também aqui no Estação Vibe que invade. Sunas Blint, um som bacana aqui na estação, também curtimos. Vitinho e K10, pensa com carinho, pensa com carinho que amanhã, segunda-feira tem mais, se Deus quiser, às 15, abrindo mais uma semana, se Deus quiser, logo após o show da tarde, viu? Mas amanhã tem Salvador Modelo, a gente tá na área, se Deus quiser, com tudo, pra nos abençoar, nos proteger, nos guardar, nos trazer a paz, o amor, a misericórdia, o perdão. Obrigado, senhor, por mais um final de semana que chega, mais uma semana que se finda nesse final de programa. Tudo isso aconteceu e tá acontecendo e acontece porque tu permite. Se não for a tua permissão, nada disso seria ou será possível. Vem aí um programaço, líder de audiência, que é o Curadas pra Curar com a missionária Samila Peixoto, já aqui na programação, viu? Dentro do modelo de fé. 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Tchau, meninas.
1: Tchau.
2: Tchau. Tchau. Papai, acabou o programa. Tchau.
0: Sim, Dani. Já aproveita e dá tchau pros ouvintes aí, ó.
2: Tchau, ouvintes do Estação Modelo.
0: Isso. Segunda-feira tem mais, se você quiser, às 15 horas após o show da tarde com Formigante. Mas amanhã tem Sabadão, às 10 a gente vai estar por aqui. Lembrando que às 7, né, tem aí a propaganda eleitoral gratuita de segunda a sábado e esportes dos domingos, enfim. Segunda a sábado de 7 às 7h25 e depois é meio-dia, meio-dia e 25, viu? Forte abraço, fiquem todos com Deus. Vem aí o Curados pra Curar com a missionária Samila Peixoto. Já, quem fecha? Ah, eles que vão estar logo mais abrindo mais uma noite de 37ª Expo Macabu, viu? Isso! Quem? Marcos e Belucci, rapaz. A música é Arrepio Corporal. Não sei se essa vai rolar no show, mas que vai rolar aqui na programação na última de hoje, vai. Com certeza. Fiquem todos com Deus. Forte abraço. Vem aí o Curados pra Curar, comissionar Sabino Peixoto já. Em segunda-feira, às 15, tem mais Estação Modelo por aqui. Sabadão, amanhã, tamo junto às 10, se Deus quiser. Forte abraço a todos com Deus. Segunda-feira tem mais, hein, Rosinho? Então, tchau, partiu. Ui.

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1: Boa noite, a paz do Senhor, povo da Modelo FM. Isso mesmo, programação Curadas para Curar. E aí, como é que vocês estão? Estão ligadinhos aqui? Já conectou-se? Não ainda? Meu Deus, conecta aí no mundo espiritual, gente. Começa a conectar, começa aí a se levantar, tá cansado, tá desanimado. Vamos botar esse desânimo para fora, esse cansaço para fora. Esse desânimo vai cair por terra. Porque nós estamos dando início agora no programa Curadas para Curar. Isso mesmo. Estamos dando início agora no programa Curadas para Curar. E nada melhor do que iniciar com uma oração abençoada. Você que está aí no seu carro, na tua casa, você que está no seu trabalho, aonde quer que você esteja. Eu vou estar orando e você olha comigo. Não deixa eu orar sozinha não, gente, pelo amor de Deus. Ora comigo, estou trabalhando. Ora em pensamento. Ora em pensamento. Louvado seja o nome do Senhor. Reage comigo aí, gente. Bora para oração, bora para guerra. Oração é guerra, é batalha, é peleja, mas também é símbolo de vitória, de resposta. Você crê nisso? Eu creio. Se tu está crendo comigo, meu filho, o diabo já bateu em retirada e a glória de Deus já se manifestou na nossa vida. Senhor meu Deus e eterno Pai, nessa parte, Senhor meu Deus, desta noite, queremos te engrandecer, queremos te glorificar, queremos exaltar o teu santo nome, queremos convidar a tua presença, Pai, a fazer parte dessa programação, deste culto online. Meu Deus, que o Senhor venha visitar, meu Deus, cada um que está ouvindo agora esta programação, que o Senhor venha visitar minha amiga Jô, que o Senhor venha visitar, meu Deus, cada pessoa, meu Pai, querido, que trabalha aqui na rádio, meu Deus, que o Senhor venha visitar, meu Pai, cada um, Senhor, que está neste momento, Pai, ouvindo, Senhor, a palavra, ouvindo os louvores. Deus, visita, Senhor, meu Deus, repreende toda barreira, todo impedimento, toma toda a direção deste culto em tuas mãos, toma toda a direção da palavra, dos louvores. Meu Deus, eu entrego tudo nas mãos do Senhor nessa parte desta noite, e eu creio que vai ser, meu Pai, um momento, Senhor, meu Deus, de vitória, de bênção, através dos louvores, porque eu estou profetizando e decretando em nome de Jesus. Receba agora os louvores que serão entoados para a honra e glória do nosso Senhor e Salvador Jesus Cristo. Fiquem aí, não saia não, tá? Fique até o final. Fiquem até o final. Ouve os louvores, depois vai vir a palavra e creio que vai ser bênção.

glória se você é essa geração. Eita, que eu sinto a presença aqui, irmão. Uma presença. Você não vem aqui em vão. Jesus quer te encher aqui. Há uma presença.

Você é a geração que onde chegar vai impactar. Porque Deus te chamou. Olha para essa pessoa que está do teu lado e fala: Deus te chamou para ser soldado e para andar na contramão do mundo. Levante a sua mão e adore a Deus aí.

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0: paz do Senhor, meu irmão, a paz do Senhor, minha irmã, passando aqui nesta tarde para deixar uma palavra para os nossos corações, né, que se encontra no livro de Jeremias, do seu capítulo 29, e apenas um versículo para nossa meditação nesta tarde, né? E você que é ouvinte da Rádio Modelo FM, quero deixar aqui um abraço para minha querida irmã Jo, né? Uma mulher abençoada, direcionada por Deus, e abriu esse espaço aí para que a gente possa fazer esse programa e deixar aqui uma palavra de Deus para os nossos corações. Não sei qual a forma que você esteja, o que você esteja passando nessa tarde, nesse dia, nesse momento, mas eu tenho uma palavra de Deus para a sua vida. Se você acreditar, se você tomar posse no tempo certo, na hora certa, as coisas vão acontecer da forma que Deus quer para a sua vida. Preste bem atenção nesta palavra. Está escrito assim: porque eu bem sei os pensamentos que tenho a vosso respeito, diz o Senhor, pensamento de paz e não de mal, para vos dar a fim que espereis. Meus irmãos, escute bem esta palavra aqui nessa tarde. O profeta Jeremias, Deus levantou ele em meio a um caos que estava acontecendo dentro da nação de Israel. Israel estava passando por uma decadência espiritual e moral. No capítulo 1, nós vamos ver que Deus chama Jeremias. E Jeremias, ele fala assim: Senhor, eu sou apenas uma criança, eu ainda não sei falar. Mas Deus falou para Jeremias: Jeremias, aquilo que eu mandei você falar, você fala. Não diga que você é uma criança. Antes mesmo que você se formasse no ventre da tua mãe, eu te chamei. E eu quero deixar uma palavra aqui, quero profetizar na sua vida. Antes mesmo que você se formasse no ventre da tua mãe, o Senhor já te chamou pelo teu nome. Não pense você que você nasceu a mera apenas por coincidência. Não, você é um escolhido, você é uma escolhida de Deus para a glória do nome dele. Mas Israel estava passando por essa decadência espiritual. Deus levantou Jeremias. Deus levantou Jeremias para que o povo se arrependesse dos seus pecados e voltasse para o Senhor. Se a gente começar a ver a palavra do Senhor, começar a estudar do capítulo 1 em diante, a gente vamos ver o que a nação está passando. De repente, Deus permite Nabucodonosor invadir Jerusalém, invadir Judá e levar o povo cativo. Aqui no capítulo 29, o povo já está um tempo dentro do cativeiro. Mas quando esse povo está dentro do cativeiro, por quê? Porque eles, né, se proporcionaram a entrar nesse cativeiro, porque eles foram desobedientes ao Senhor. Nesse momento, eu não sei porque você está dentro dessa situação, mas Deus sabe o porquê que você está dentro da situação. Assim como Deus levantou Jeremias e falou com Jeremias para deixar uma palavra para o povo que estava na Babilônia, Deus nesta noite está usando a minha boca para falar com você nesta noite. Escute bem. Aqui no capítulo 29, quando Jeremias começa a escrever essa carta aos exilados, ele fala assim, ó, a carta de Jeremias aos exilados, o conteúdo desta carta, o conteúdo da carta era um conteúdo direcionado por Deus para a vida daquele povo. A carta que Jeremias direcionou para o povo lá na Babilônia era uma carta com conteúdo direcionado por Deus. Não era uma carta direcionada por Jeremias. Era uma carta escrita por Jeremias, mas o conteúdo era de Deus. O conteúdo era de Deus. Porque o povo estava pensando que Deus o tinha abandonado. E levantou falsos profetas para profetizar, dizendo que Deus tinha mandado falar. E Deus não tinha falado nada usando a boca daqueles profetas. Era tudo profeta mentirosos, era tudo profeta de engano, era tudo mentira daqueles homens que estavam dizendo que era Deus que estava mandando falar. Quando a gente lê a carta de Jeremias no capítulo 29, a gente vai observar que levantou pessoas, levantou homens para dizer que esse cativeiro seria um cativeiro rápido. Mas Deus usa Jeremias e fala: ei, escute, esse cativeiro será de 70 anos. Esse cativeiro será de 70 anos. Escute bem, o teu cativeiro não é de 70 anos. O teu cativeiro é o tempo que Deus estabeleceu para a sua vida. Você vai glorificar, você vai exaltar o nome do Senhor por esse momento que você está passando. Porque o momento que você está passando não define você no final. O momento que você está vivendo agora não define você. O momento que você está passando agora é para que Deus faça com que você amanhã seja uma mulher melhor, para que amanhã você seja um homem melhor, para que amanhã você seja uma pessoa melhor. E Deus está te moldando, Deus está te forjando o teu caráter, como Deus forjou o caráter desse povo que estava na Babilônia. E Deus pega, usa o profeta Jeremias para falar: olha, esse cativeiro será um cativeiro de 70 anos. Por isso vocês pegam suas filhas, dá em casamento, pega os seus filhos, dá em casamento, para que eles possam, aleluia, fazer filhos e filhas, plantai pomai, comei dele, comei dela, do pomai que vocês plantai. E faça com que esta cidade que a qual vocês estão vivendo seja uma cidade próspera, porque vocês farão dela prosperar esta cidade. Então, esse local onde você está vivendo, esse local onde você está se estabilizando, usa esse local, usa o momento que você está vivendo, para que Deus possa fazer você prosperar, para que Deus possa fazer você prosperar nesse lugar. Porque o povo tinha pensado que Deus tinha abandonado. Deus não abandonou eles. Deus também não te abandonou, meu querido. Deus também não abandonou você. Deus não te menosprezou. Deus está usando essa situação para trazer você até ele ou até ela. Mas você talvez nessa tarde fale assim comigo: irmão Adriano, Esse processo que eu estou vivendo eu não provoquei, mas é uma permissão de Deus. Mas é uma permissão de Deus. Tem coisas na minha vida que estou passando que não é eu que provoquei. Existem situações na minha vida que eu estou passando porque eu provoquei. Deus me perdoou, mas eu vou passar em nome de Jesus, mas Deus vai me dar vitória. Mas como você tem base bíblica, Adriano, para dizer isso? Tenho vários, mas eu vou te dar uma aqui. Aleluia. No livro de 2 Samuel, capítulo 7. Eu esqueci o capítulo agora. É tempo de guerra. Davi não vai para a guerra. Davi está dormindo, daqui a pouco Davi acorda e olha do palácio e vê uma mulher tomando banho. Bate-seba. Davi cai com Bate-seba, engravida Bate-seba, uma mulher do seu soldado, um homem honroso, um homem temente a Davi, um homem que dava sua vida por Davi. Mas Davi vai e pega a mulher desse homem. Deus levanta o profeta Natan e cobra de Davi. Aí Deus fala, Deus usa a boca de Natan e fala assim: Davi, eu perdoei os seus pecados, mas a espada não sairá da sua casa. Então quer dizer, Deus ele vai nos perdoar os nossos pecados e nossas consequências, vai perdoar os nossos pecados, mas as consequências vão acontecer. As consequências vão acontecer. Mas eu não sei qual o motivo que você esteja passando nesse momento. Mas Deus vai te levantar. Deus vai te levantar. Deus vai pegar você e vai restaurar. Seja a sua vida espiritual, seja a sua vida sentimental, seja a sua vida financeira, seja qualquer área da sua vida que Deus vai levantar você. Mas para isso você tem que acreditar, você tem que confiar que Deus, aleluia, é poderoso para fazer isso e muito mais na sua vida. Porque Deus ele quer fazer isso por você. Mas depende de mim e de você. Quando a gente vai para o livro do profeta Isaías, capítulo 59, vai dizer assim: eis que a mão do Senhor não está encolhida, ela está estendida, e nem seus ouvidos agravados, quer dizer, nem seus ouvidos tampados, para que ele não possa ouvir, e nem para que ele possa nos resgatar. Mas o que faz divisão entre nós e o Senhor são as nossas consequências, são as nossas iniquidades. Mas eu tenho uma palavra de Deus para você nessa tarde também, que se encontra no livro, aleluia, do Salmo 102, em nome de Jesus. Olha o que diz o salmista no Salmo 102. Diz bem assim: Senhor, ouve a minha oração e chegue a ti o meu clamor. Então nessa tarde, clame ao Senhor dizendo: Senhor, ouve a minha oração e chegue a ti o meu clamor. Versículo 2 diz assim: não esconda de mim o teu rosto no dia da minha angústia. Meu Deus, inclina para mim os teus ouvidos no dia em que eu clamar. Ouve depressa. Ouve depressa. Olha o salmista dizendo: ouve, Senhor, depressa o meu clamor. Perdoa, Senhor, as minhas iniquidades. E Deus ouviu o clamor do salmista. Deus também vai ouvir o teu clamor. Deus também vai ouvir o meu clamor. Mas nós temos que fazer o quê? Orar ao Senhor com todo o nosso coração. Com todo o nosso coração, de todo o nosso entendimento. Vamos voltar lá para o livro do profeta Jeremias, em seu capítulo 29, em seu versículo, aleluia, em seu versículo 12, porque o Senhor fala comigo e com você nessa parte dessa tarde. Interessante que ele fala assim no versículo 12: então me invocareis e ireis orar a mim, e eu vos ouvirei. Aí, olha o que diz o Senhor: então me invocarei, ireis, orareis a mim e eu vos ouvirei. Olha que interessante. Você vai clamar, eu vou clamar, o Senhor vai ouvir o nosso clamor. Aí ele diz assim no versículo 13: e buscar-me-eis e me achareis quando me buscar com todo o vosso coração. Muitas das vezes a gente tem buscado a Deus não de todo o nosso coração, com toda a nossa alma. Nós às vezes temos clamado ao Senhor só apenas de boca. Só apenas de boca. Deus não quer isso. Deus não quer isso. Aí, engraçado é o versículo 14, irmãos. E o Senhor diz assim, ó: e serei achado de vós, diz o Senhor, e farei voltar os vossos cativos, e congregai-vos, e de todas as nações, e de todos os lugares para onde vos lancei, diz o Senhor, e tomarei trazer vós o lugar onde vos transportei. No versículo 14, o Senhor diz assim, ó: e sereis achado de vós, diz o Senhor. Sabe por quê? Porque em outras versões vai dizer que o Senhor se deixará. Olha que interessante, meu irmão. O Senhor se deixará nós achar Ele. O Senhor, o próprio Deus, vai deixar ser achado por nós. Nós vamos clamar e o Senhor vai nos responder. O Senhor vai te responder, minha amada. O Senhor vai te responder, meu amado. Você que nessa tarde, nesta noite, está ouvindo esta programação, não sei por quem você está clamando. Seja você clamando pelo teu filho, seja você clamando pelo teu casamento, pela restauração do teu casamento, essa situação que você esteja passando, seja em busca de uma porta de emprego, seja em busca de um batismo com o Espírito Santo. Às vezes nós queremos muito material, material, mas eu quero te dizer nessa parte dessa tarde, busca o espiritual, que as demais coisas o Senhor vai acrescentar na sua vida. Busca o espiritual. Depois Deus vai trabalhar no seu casamento, Deus vai trabalhar na sua vida, Deus vai trabalhar em todas as áreas da sua vida. Meu amado, minha amada, esta palavra que eu queria vos deixar para os nossos corações nessa parte dessa tarde. Quero aqui agradecer a Deus pela oportunidade, né? E também da programação aí da minha esposa, missionária Samila, que Deus continua abençoando a minha esposa. Deus continua abençoando você, ouvinte da Rádio Modelo FM. Você que nessa tarde, né, ouvindo a Rádio Modelo FM, que Deus possa te abençoar, te dar uma sexta-feira abençoada, te dar uma sexta-feira abençoada, em nome de Jesus. Amém? Fique na paz, Deus.
1: E aí, povo de Deus, gostou?

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2: E aí, povo de Deus, gostou da palavra? Que Deus continue abençoando o presbítero Adriano, que por sinal é meu esposo. Que Deus abençoe a vida de cada um. Pegue agora um copo de água, pegue agora foto, documento. Vamos estar orando, levantando um clamor pela tua vida. Senhor, meu Deus e meu Pai, neste momento de oração, Senhor, quero apresentar a vida de cada um, meu Deus, que está neste momento ligado comigo nessa programação. Que o Senhor possa estar, Senhor, meu Deus, repreendendo tudo aquilo que não provém de Ti. Aonde tiver um copo de água, aonde tiver, Senhor, meu Deus e eterno Pai, uma foto, um documento, aonde tiver um pedido de oração, Senhor, que o Senhor possa estar indo de encontro, que o Senhor possa estar repreendendo, tirando tudo aquilo que não provém de Ti. Deus, visita lares, Senhor, neste momento. Visita, Senhor, meu Deus e meu Pai, pensamentos. Tira angústia, depressão, opressão, tristeza. Meu Deus, que o Senhor venha visitar os enfermos neste momento. Aquela pessoa que se encontra enferma, precisando de uma cura, precisando de um milagre, de uma resposta, de uma libertação. Que o Senhor possa estar indo de encontro nesta parte desta noite, Senhor. Começa a passar, Senhor, meu Deus, nos hospitais. Começa a passar nos asilos. Começa a passar na UTI, no CTI. Passa, Senhor, meu Deus, aonde eu não posso. Repreenda, Senhor, meu Deus, tudo aquilo que eu não consigo. Entra onde eu não posso entrar, Senhor. Eu ministro, Senhor, meu Deus, nesta parte dessa tarde, Pai. Na vida de cada um que aqui se encontra, Senhor. Deus, que o Senhor possa estar visitando, Senhor, meu Deus e meu Pai, jogando todo embaraço por terra, Senhor. Que o Senhor venha restaurar vidas, restaurar vidas sentimentais, espirituais, emocionais. Pessoas que estão sofrendo, Senhor, meu Deus, ataque. Pessoas que estão passando, Senhor, por momentos de dificuldade. Pessoas que estão passando por um momento de luta. Pessoas que estão passando por um momento de luto. Meu Deus, que o Senhor venha curar, Senhor, a alma dessa pessoa. Que elas venham, Senhor, encontrar a paz que precisa. Porque eu profetizo sobre essas pessoas, Pai, nessa parte desta noite, em nome de Jesus, Senhor. Eu entrego todos nas Tuas mãos, todos nas Tuas mãos, Senhor. Meu Deus, que eles venham ser abençoados, alcançados, que essa água venha ser ungida, consagrada. Meu Deus, porque eu profetizo em nome do Teu Filho amado, Jesus Cristo, Pai. Eu abençoo a vida de cada um, Senhor, que está ouvindo essa programação, Senhor, esta oração. Que nos dê, Senhor, meu Deus, esse final de semana abençoado, em nome de Jesus. Quero agradecer a todos que ficaram comigo até agora. Que Deus venha abençoar a vida de vocês. Estamos aí com a nossa cidade em festa, né? Está lá o Parque de Exposição. Você aí que talvez vá lá se divertir com a tua família, levar os teus filhos. Que Deus abençoe. Uma ótima festa para vocês. Que Deus venha abençoar a vida de vocês. Tá bom? Uma ótima programação de final de semana. Até a próxima. Em nome de Jesus.

0: Brasília, 19 horas. Está no ar a Voz do Brasil. As notícias do governo federal que movimentaram o país no dia de hoje.
1: Olá, boa noite.
0: Boa noite para você que nos acompanha em todo o país.
1: Sexta-feira, 28 de agosto de 2026.
0: Vamos aos destaques do dia.
1: Emprego.
0: Brasil registra a criação de mais de 58 mil novas vagas de trabalho formal em julho. Raquel Mariano.
2: O estoque de vínculos de trabalho formal ultrapassou os 48 milhões de empregos.
1: Na Mongólia, país participa de Convenção das Nações Unidas para o Combate à Desertificação.
0: No debate com mais de 190 países está a recuperação de áreas degradadas e educação ambiental. Gabriela Noronha.
3: O país apresentou como meta a recuperação de mais de 350 milhões de hectares de áreas degradadas até 2030.
1: Atenção quem é dono de uma microempresa ou pequena empresa.
0: Solicitação para o ingresso no Simples Nacional foi antecipada para setembro.
1: A mudança veio com a reforma tributária. Para explicar, conversamos com Tiago Esfredo, chefe da equipe nacional do Simples.
4: Antes eles podiam estar no Simples Nacional, que agora a gente está chamando de Simples Puro. Agora vem uma alternativa intermediária, que está sendo chamada de Simples Nacional Híbrido. Cada empresa precisa verificar o seu negócio para ver onde ele vai ficar melhor.
0: Hoje, na apresentação da Voz do Brasil, Luciano Seixas e Luciana Vasconcelos.
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0: O Ministério do Trabalho e Emprego divulgou hoje os dados mensais do novo CAGED, o Cadastro Geral de Empregados e Desempregados.
1: Em julho, o estoque de vínculos formais chegou a 48 milhões de postos formais de trabalho.
2: O Brasil criou em julho 58.568 novos empregos com carteira assinada. Com isso, o estoque de vínculos de trabalho formal ultrapassou os 48 milhões de empregos. Em quatro dos cinco grupos das atividades econômicas, houve crescimento da oferta de trabalho. São eles: serviço, construção, agropecuária e indústria. Somente o grupo de comércio apresentou queda. O ministro substituto do Trabalho e Emprego, Chico Macena, detalhou os números.
5: O maior crescimento do emprego formal...

0: ocorreu no setor de serviços, com saldo de 591.509 postos formais de trabalho. E aqui destaca-se informação, comunicação, atividades financeiras, imobiliárias, profissionais e administrativas, administração pública, defesa e seguridade social, educação, saúde humana e serviços sociais.
1: No acumulado de 2026, foram 972.203 novos postos, um crescimento de 2% em relação ao mesmo período do ano anterior, com maior crescimento no setor de serviços. Todos os dados fazem parte do CAGED, o Cadastro Geral de Empregados e Desempregados, apresentado nesta sexta-feira pelo Ministério do Trabalho e Emprego. Reportagem Raquel Mariano.
2: O Conselho Monetário Nacional ampliou o prazo de pagamento para taxistas e motoristas de aplicativo que financiarem a compra de carros novos pelo programa Move Brasil.
3: Agora, a quitação do empréstimo poderá ser feita em até 84 meses. Antes eram 72 meses.
2: O Conselho ratificou portaria que elevou o teto de valor para os carros financiados pelo programa, que passou de 150 mil para 200 mil reais.
3: Também, a partir de agora, estão incluídos, entre os veículos elegíveis, os híbridos com diferentes combinações de fontes de energia, integrando motor elétrico e motor a combustão, que utilize álcool, gasolina ou ambos.
2: A Receita Federal e o Ministério Público Federal investigam um grupo empresarial suspeito de crimes como sonegação fiscal e lavagem de dinheiro relacionados à exploração de apostas de cota fixa, as chamadas bets.
3: É a Operação Jogo das Sombras, realizada hoje em 3 estados.
2: O grupo teria movimentado mais de 5 bilhões de reais em apenas em 2025.
4: A operação investiga suspeitas de sonegação fiscal, evasão de divisas e lavagem de dinheiro praticadas por um grupo de empresas de apostas esportivas, conhecidas como bets. Foram cumpridos 6 mandados de busca e apreensão em Pernambuco, Paraíba e São Paulo. Segundo a investigação, um grupo empresarial responsável por uma plataforma de bets teria movimentado mais de 5 bilhões de reais apenas no ano passado. As possíveis irregularidades teriam ocorrido tanto antes quanto depois da regulamentação das bets no Brasil. O secretário especial da Receita Federal, Robson Barreirinhas, explicou que há indícios que esse grupo tenha criado uma empresa de fachada em Curaçao para simular que as operações ocorriam fora do Brasil.
5: Nós temos elementos que comprovam que essa organização já estava presente aqui no Brasil, com funcionamento no Brasil, com beneficiários aqui no Brasil, com funcionários aqui no país, mas sem pagar nada de tributos, sem se sujeitar à regulação brasileira. Posteriormente aqui no Brasil, nós temos indícios fortes de que ilegalidades prosseguiram mesmo após essa regularização.
4: Os órgãos também investigam a suspeita de envio de recursos para o exterior. Parte desse montante teria voltado ao Brasil sob a forma de pagamentos por prestação de serviços. Esta é a segunda operação de investigação de irregularidades ligadas ao mercado de bets, com a participação da Receita Federal e do Ministério Público Federal. Além do cumprimento das medidas judiciais, a Receita Federal instaurou 11 procedimentos para aprofundar a apuração das possíveis irregularidades. Reportagem Márcia Fernandes.
3: Atenção, microempresário, a solicitação para ingresso no Simples Nacional deverá ser feita em setembro.
2: As regras para escolher o regime tributário mudaram. A partir de agora, a decisão que antes era tomada em janeiro deve ser feita com antecedência.
3: De acordo com a Receita Federal, esta mudança busca organizar a chegada das modificações proporcionadas pela reforma tributária no Simples Nacional e dar mais tranquilidade para o planejamento das empresas.
2: Para entender melhor as alterações, nós conversamos com Thiago Esfreira, chefe da equipe do Simples Nacional. Vamos conferir.
3: Tiago Esfredo, chefe da equipe nacional do Simples da Receita Federal, muito bem-vindo à Voz do Brasil, prazer recebê-lo por aqui. Vamos falar sobre essas mudanças aí para escolher o regime de tributação. A partir de agora, a decisão que antes era tomada em janeiro deve ser feita com antecedência, né? O senhor pode explicar essa mudança para a gente?
6: Claro, obrigado, satisfação estar aqui. Realmente, uma das mudanças principais que a gente teve com a reforma tributária no Simples Nacional, elas vêm agora, anteriormente a 2027, aí que tá, fica a grande questão que causa surpresa, né? Então a gente tem uma preocupação muito grande justamente de alertar os contribuintes para que eles não percam a oportunidade, porque não é mais em janeiro. Então é setembro. Então vai começar a semana que vem, abre-se a janela 1º de setembro até 30 de setembro. Aqueles que não estão no Simples Nacional, ou importante, que estão no Simples, mas possuem algum registro de exclusão futura, que isso acontece muito, eles precisam estar atentos a verificar o cadastro, verificar a mensagem na caixa postal, que a gente está alertando, está mandando mensagens, né? Enviando para que eles possam não perder a oportunidade de solicitar nova opção e continuarem no Simples ou começarem a vida desde o Simples.
2: O que eles devem fazer? Tem o Simples e um outro regime. O senhor pode explicar como funciona?
6: Eu acho que, Luciana, você diz o outro regime seria o Simples Híbrido, acredito?
2: Isso, Simples Híbrido, isso.
6: Justamente, essa é uma inovação, né, da reforma também, onde agora os contribuintes vão ter a oportunidade de uma alternativa. Então, antes eles podiam estar no Simples Nacional, que agora a gente está chamando de Simples Puro, e dali eles estariam fora do Simples, seria a outra alternativa. Agora vem uma alternativa intermediária, que está sendo chamada justamente Simples Nacional Híbrido, que é realmente um intermediário de você estar fora num lucro presumido ou você estar no Simples Puro. E qual que é a grande diferença? Você mantém alguns dos tributos dentro da cesta do Simples, com todo o regime simplificado, recolhimento único, em guia única, ou você pode manter tudo, ou você mantém quase todos, sai só IBS e CBS. Então, é uma opção pelo regime regular de IBS e CBS que os contribuintes do Simples podem fazer. Então, eles ficam num sistema misto.
3: E agora, essa mudança prevista na reforma tributária acarreta algum novo imposto aos micro e pequenos empresários?
6: Não, de maneira alguma, né? Nós temos a substituição do PIS e da COFINS, né? E do ICMS e ISS por IBS e CBS. Agora, a CBS, a IPI também a nível federal, começa então a CBS agora em 2027, o IBS ainda entra num regime de transição um pouco, mas de maneira alguma isso acarreta um novo tributo, digamos assim, né? A gente ainda não tem a alíquota de referência ainda para ter um comparativo, mas a gente pode dizer que não tem um tributo novo.
2: E o senhor pode explicar para a gente o que é o IBS, o que é o CBS, para o empresário entender melhor também se ele vai para o Simples, para o Simples Híbrido, como é que ele vai fazer, o que vai acontecer na vida dele?
6: Esse é um cálculo que a gente, né, brincamos hoje num outro evento que nós tivemos, de que se existisse uma fórmula matemática para a gente apresentar para os contribuintes, para ele só preencher aquilo e falar, opa, para mim é melhor isso ou aquilo, seria o mundo ideal, né? Infelizmente, a gente não consegue fazer isso, então o papel hoje da Receita é tentar orientar e mostrar vantagem e desvantagem de cada um, né? Então a gente tem mais ou menos assim, um ponto principal que o contribuinte tem que olhar. Se para ele, dentro da operação que ele tem, se a cadeia dele de clientes, esses clientes desejam comprar, adquirir, seja mercadoria ou serviço, de alguém que gere crédito para ele, porque muitas empresas querem crédito para poder descontar do débito que eles vão ter lá na frente. Isso pode ocasionar uma preferência por contribuintes que não fossem do Simples, né? Então a ideia é que, junto do imposto, né, sobre bens e serviços, que é o IBS, e a contribuição sobre bens e serviços, que é a CBS federal, IBS é estados e municípios, tivesse essa oportunidade para os contribuintes migrarem dentro da cadeia deles, optarem e falaram, para mim é melhor, os meus clientes querem adquirir de alguém que gere mais crédito, ele tem a opção de ir para esse regime híbrido. Se não for, por exemplo, aquelas empresas que prestam serviços ou vendem mercadorias diretamente ao consumidor final, em tese,
2: é mantê-lo
6: no Simples Puro, né? Porque ele não tem a necessidade de gerar crédito para o consumidor final. Então o débito dele é menor como Simples.
2: Entendi.
6: Puro, né?
3: O senhor disse que não tem uma fórmula, né, para todo mundo, mas esse sistema de créditos pode fazer com que uma empresa do Simples se torne menos competitiva diante de empresas que estão no regime normal de tributação?
6: Justamente o menos competitivo seria de acordo com a cadeia. Se uma empresa ou o cliente, né, ele tem a opção de ele vai olhar, ele tem dois fornecedores para ele escolher para comprar. Se as duas mercadorias custarem R$100, ele vai olhar quem está no Simples e quem está com o regime regular de IBS e CBS, seja híbrido ou presumido. Por quê? Porque ele vai ter mais crédito. Então compensa ele pagar os R$100 e ter o crédito do que ele pagar os R$100 e não ter crédito, ou ter menos crédito, porque o Simples ele gera um pouquinho um crédito menor, né? É limitado ao valor do montante devido. Então, como o débito é menor, o crédito de quem adquire também é menor. Não sei se ficou claro?
2: Então, ele vai ter que entender, né, como funciona o negócio dele para poder ver em qual situação melhor ele se encaixa.
6: Justamente, é um estudo, um planejamento, procurar uma assessoria tributária, contábil, né, profissionais que possam ajudá-los a planejar, verificar. Cada empresa precisa verificar o seu negócio, a sua operação, para ver aonde ele vai ficar melhor.
3: E ele tem de 1º a 30 de setembro para fazer isso. Se ele não fizer, ocorre algum problema?
6: O problema é que ele fica fora em 2027, né? Então, o que a gente tem conversado e falado é que assim, a janela abre em setembro e existe uma oportunidade de desistência até 30 de novembro, é a data que está hoje, né? Então, o contribuinte pode, mesmo está em dúvida, não deu tempo de planejar, não consegui ainda, faça a opção, seja do regime, pelo Simples, faça opção pelo regime regular, se houver a possibilidade de que ele vê que aquilo pode encaixar. E se eles entenderem com 2 meses a mais de planejamento de que aquilo não vale a pena, ele vai ter a oportunidade de desistir. Então, assim, o prejuízo dele é ele perder realmente uma janela em 2027. Então, essa é a nossa preocupação, para que ele já se planeje ao máximo para saber o que vai acontecer em 2027. Tem que saber em setembro.
3: A gente está falando de empresas. Essa mudança impacta os MEIs, o microempreendedor individual?
6: Para o MEI não mudou. O MEI continua fazendo opção em janeiro, com aquele lá no meio do mês, efeito retroativo, da mesma forma, então eles não precisam se preocupar tanto agora com setembro.
2: Tá ótimo, só para a gente encerrar então, é um modelo que vai trazer mais transparência, né, na arrecadação de impostos, tudo mais, mas não necessariamente vai, não são impostos novos para o empresário, né?
6: Não, como havia citado antes, né, é como se mudasse o nome dos tributos, mas mudando também toda a estrutura e toda a dinâmica do cálculo, enfim, de todas as regras, né, aplicáveis.
3: Muito bem, nós conversamos com o Thiago Esfredo, chefe da equipe nacional do Simples da Receita Federal. Muito obrigado pela entrevista à Voz do Brasil.
6: Eu que agradeço. Obrigado.
2: Foi publicada hoje no Diário Oficial lei que autoriza em caráter extraordinário a redução de tributos federais sobre combustíveis.
3: O objetivo é reduzir os efeitos do choque no mercado internacional de energia decorrente do conflito no Oriente Médio.
2: A norma também estabelece medidas de proteção tributária ao etanol, cria crédito fiscal para projetos de produção de fertilizantes e prevê benefícios para setores estratégicos, como minerais críticos.
3: Hoje foi o último dia da 17ª Conferência das Partes da Convenção das Nações Unidas para o Combate à Desertificação, a COP17.
2: O encontro foi realizado em Ulan-Ambatar, na Mongólia, entre 17 e 28 de agosto.
3: E o Brasil apresentou como meta de recuperação de áreas degradadas até 2030.
7: Manejo e restauração de florestas em terras secas, recuperação de áreas degradadas e educação ambiental foram alguns dos temas discutidos na 17ª Conferência das Partes da Convenção das Nações Unidas para o Combate à Desertificação. Realizada entre 17 e 28 de agosto na Mongólia, a COP17 reuniu representantes de 197 países, incluindo o Brasil. Na ocasião, o país apresentou como meta a recuperação de mais de 350 milhões de hectares de áreas degradadas até 2030. Alexandre Henrique Bezerra, diretor do Departamento de Combate à Desertificação e Mitigação dos Efeitos da Seca no Ministério do Meio Ambiente e Mudança do Clima, comentou que o compromisso assumido pelo Brasil está alinhado à agenda global.
8: É como se fosse uma grande meta que a Convenção estabeleceu para garantir que a gente avance na agenda de restauração de terras degradadas, de redução do processo de degradação, obviamente está associada ao combate ao desmatamento, ao combate às queimadas criminosas e vai contribuir para a grande meta global, que é de 1 bilhão e 500 milhões de hectares sendo restaurados, conservados até 2030.
7: Durante a COP17, a delegação brasileira apresentou o Plano de Ação de Combate à Desertificação, que inclui a recuperação dos dos recursos naturais, adaptação às mudanças do clima, desenvolvimento sustentável e participação das populações que vivem em áreas suscetíveis. Segundo o presidente do Centro de Pesquisas Ambientais do Nordeste, Severino Ribeiro, os riscos apresentados pelo processo de desertificação dos solos ultrapassam a questão ambiental.
9: A desertificação, ela não apenas afeta negativamente biodiversidade, as árvores, os animais. Ela afeta diretamente o bem-estar humano. Porque se eu esgoto a capacidade que o solo tem de produzir, por exemplo, alimentos, eu estou colocando em risco uma série de atividades econômicas que dependem desse solo sadio, produtivo.
7: O Brasil integra a Convenção das Nações Unidas para o Combate à Desertificação desde 1997. Além de representantes dos 197 países, a COP deste ano reuniu organizações internacionais, sociedade civil, setor privado, comunidade científica, povos indígenas e comunidades locais. Reportagem Gabriela Noronha.
2: Até domingo, indígenas da região Marajuá, no Amazonas, serão assistidos com atendimento médico especializado para a realização de consultas e exames.
3: Nesta etapa, estão previstos 800 atendimentos especializados, como explica a secretária de Saúde Indígena, Lucinha Tremembé.
10: Levando especialidades como pediatria, ginecologia, oftalmologia, saúde da mulher como um todo, clínica geral, entre exames, consultas, diminuindo assim tanto o tempo de espera dessas pessoas na fila de regulação, mas também diminuindo que essas populações que têm peculiaridades culturais específicas saiam de seus territórios, das suas aldeias, para ir para as cidades grandes.
2: As ações no estado ocorreram durante todo o mês de agosto, também nos povos Yanomami, em Boa Vista, e no território Piraã, no Amazonas.
3: Segundo o Ministério da Saúde, a expectativa é realizar cerca de 4 mil atendimentos especializados na região.
2: O Centro Nacional de Monitoramento e Alertas de Desastres Naturais, o CEMADEM, oferece uma plataforma que permite acompanhar a situação da seca em diferentes regiões do Brasil.
3: É possível consultar informações por município e acompanhar a evolução da estiagem ao longo do tempo.
2: Um dos principais indicadores é o Índice Integrado de Seca, que considera dados como chuva, umidade do solo e condições da vegetação.
3: O acesso é gratuito e está disponível no endereço alertasecas.cemadem.gov.
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2: Céu aberto, pouca chuva e paisagens que ganham novos contornos. É época da seca no Cerrado, que também deve movimentar o turismo.
3: Na Chapada dos Veadeiros, em Goiás, a expectativa é de mais visitantes em busca das cachoeiras, dos rios e das trilhas da região.
2: O parque é gerido pelo ICMBio, o Instituto Chico Mendes de Conservação da Biodiversidade, em parceria com a iniciativa privada.
3: E o turismo também movimenta as comunidades locais, como a Calunga, que oferece experiências de base comunitária.
7: No Parque Nacional da Chapada dos Veadeiros, em Goiás, a paisagem muda conforme a estação. Na época das chuvas, cachoeiras e rios ganham volume. Já no período da seca, a água diminui, o céu fica limpo, o cerrado revela outras cores, outros caminhos e outras possibilidades de vivência. É um período que exige atenção redobrada com as queimadas, mas que também pode ser aproveitado pelo turismo. A região do Parque Nacional da Chapada dos Veadeiros é compartilhada entre o Instituto Chico Mendes de Conservação da Biodiversidade, o ICMBio, e a iniciativa privada, que hoje é responsável pela administração do parque. Com isso, a preservação da área caminha ao lado da visitação e da atividade turística. E quem percorre as trilhas nessa época do ano percebe que a seca também tem suas vantagens. É o que conta o guia Adão dos Santos Rosa, que também trabalha como brigadista e monitora a região durante o período de estiagem.
12: Nesse período de seca que é o ideal, né? Que você vai encontrar as águas, né? Tudo cristalina, tudo verdeada, né? Porque no período de chuva não é assim, não é confiável, né? Porque aqui é a mesma hora que não está chovendo, chove, né? Toda essa cachoeira que eu te falei aí, era pra dar pra nadar, né? Acaba
7: logo, tô! Caminhar pela chapada durante a seca é também perceber essas mudanças de perto.
13: O som da água pode ficar mais distante. O chão fica coberto de folhas secas e o cerrado, que parece dormir em alguns trechos, continua cheio de vida. Mas a experiência de conhecer a Chapada não termina nas diversas opções de trilhas. Para quem quer ir além dos cartões postais, o turismo de base comunitária aproxima o visitante de quem vive no território. Uma das formas de fazer isso é dentro da própria casa dos moradores. No território Calunga, a comunidade Vão do Moleque, localizada na zona rural de Cavalcante, é a maior de Goiás. E é lá que está a dona Santina Cesário dos Santos, que recebe turistas em casa e transforma a hospedagem em uma experiência inesquecível.
14: Aí oferece café da manhã, almoço, almojante, se você quiser. Mais tarde tem um docinho, que tem doce também. E eu tenho meus produtos calmos que eu faço, com geleia. Se quiser levar também para conhecer, para levar para saborear depois na sua casa, tem também.
13: Ainda segundo dona Santina, para o visitante, é uma oportunidade de conhecer a Chapada por outro ângulo. Para a comunidade, o turismo representa renda, valorização da cultura e uma forma de manter vivas as tradições do território.
14: As pessoas que vêm aqui amam, volta, todo mundo querendo voltar. Falando que vai tornar a voltar, outros vêm embora chorando, porque aqui é uma paisagem, sabe? Depois chegou aqui, é só alegria, muita água, bem fresquinho. Além de que o tempo está ficando mais quente agora, devido ao tempo, né? Mas não tem barulho nenhum, silêncio, eles amam.
13: E entre trilhas, águas, casas e histórias, o visitante descobre que conhecer um destino também pode ser uma forma de ajudar a preservá-lo e colecionar memórias. Com sonorização de Reinaldo dos Santos, reportagem Karine Melo.
2: Na próxima sexta-feira, às vésperas da Independência, nós vamos falar sobre a Estrada Real, uma das maiores rotas turísticas do Brasil, que liga o interior de Minas Gerais ao litoral do Rio de Janeiro e São Paulo.
3: Vamos falar um pouco da história, quando no século XVIII, a coroa portuguesa pavimentou esses caminhos para transportar e fiscalizar o ouro e os diamantes extraídos das minas. Hoje o trajeto preserva cidades históricas, igrejas barrocas e calçamentos de pedra da época colonial.
2: E essas foram as notícias do Governo Federal.
3: Uma realização da Secretaria de Comunicação Social da Presidência da República.
2: Com produção da empresa Brasil de Comunicação.
3: Fique agora com as notícias do Poder Judiciário e do Congresso Nacional. Boa noite, um bom fim de semana.
2: A gente volta na segunda-feira. Boa noite.
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17: Presidente do STF e CNJ, ministro Edson Fachin, reforça as ações no combate à violência contra a mulher.
18: STJ garante em ações penais prazo em dobro e intimação pessoal a núcleos de prática jurídica.
17: Homem trans é indenizado por sofrer assédio sexual e transfobia.
18: Boa noite, eu sou o Arthur Filho.
17: E eu sou Walter Lima.
18: O presidente do Supremo Tribunal Federal e do Conselho Nacional de Justiça, o CNJ, ministro Edson Fachin, destacou a importância de proteger as meninas brasileiras e garantir que cresçam com liberdade, dignidade e segurança.
17: Ele participou hoje da jornada Maria da Penha em Campo Grande, Mato Grosso do Sul.
19: Toda a infância deveria ser feita de achadouros, de descobertas, de sonhos, de brincadeiras e de afetos, nunca de marcas de violência.
18: Um homem trans que trabalhava numa empresa de alimentos na Paraíba foi indenizado por assédio sexual e transfobia.
17: A Justiça do Trabalho adotou o protocolo antidiscriminatório da Corte Interamericana de Direitos Humanos. Samanta Flor.
20: A segunda turma do TRT da Paraíba entendeu que, em casos de assédio sexual, o depoimento da vítima é uma prova fundamental e vale por si só, já que esse tipo de violência quase sempre acontece sem testemunhas. Os desembargadores também consideraram comprovado o tratamento hostil e transfóbico do empresário contra o trabalhador. Além das duas indenizações, a empresa terá ainda de reconhecer o vínculo de emprego e pagar adicional de insalubridade. Ainda cabe recurso.
18: Corte Especial do STJ decide que núcleos de prática jurídica das faculdades de direito públicas ou privadas têm prazo em dobro para recorrer.
17: A regra já incluía os processos da área civil. Fátima Uchoa.
0: A Corte Especial do STJ entendeu que os advogados integrantes dos núcleos também têm a prerrogativa de serem intimados pessoalmente dos atos processuais. Segundo o relator ministro Luiz Felipe Salomão, o Código de Processo Civil, ao ampliar o alcance da prerrogativa da Defensoria Pública, busca compensar a estrutura limitada dos núcleos de prática jurídica, garantindo condições de igualdade na defesa dos assistidos, efetivando o princípio constitucional de acesso à justiça. Assim como não existe norma específica na lei processual penal, o dispositivo foi aplicado por analogia.
18: Prazo da Justiça Eleitoral para nomeação de mesários, pessoal de apoio logístico e auxiliares de auditoria que irão atuar nas eleições gerais 2026 encerra hoje, sexta-feira.
17: As nomeações incluem as sessões de voto em trânsito e as instaladas em estabelecimentos penais e unidades de internação de adolescentes. Vitor Struck.
21: O Tribunal Superior Eleitoral encerra nesta sexta-feira o prazo para nomeações de mesárias e mesários, membros das equipes de apoio logístico e auxiliares de auditoria das eleições. Os nomes devem ser publicados em edital pelos juízes e juízas das zonas eleitorais. Partidos políticos, federações partidárias e coligações têm até 5 dias para apresentar contestações. O mesmo prazo concedido para a recusa dos nomeados. Esta sexta-feira também é o último dia para que mesárias e mesários, pessoal de apoio e agentes das forças de segurança habilitem a votação em sessão distinta da de origem.
18: Justiça condena 2 réus por corrupção e lavagem de dinheiro em obra de hospital no Paraná.
17: Decisão atende a pedidos do Ministério Público Federal. Sabrine Menezes.
22: De acordo com as investigações, um ex-servidor do município e o sócio-administrador de uma corretora envolvidos na construção do Hospital Regional de Toledo fracionavam os valores desviados da obra em depósitos menores para dificultar o rastreamento dos recursos. Segundo a sentença, o esquema provocou prejuízo de mais de R$1 milhão para os cofres públicos. Os réus foram condenados à pena de 11 anos de reclusão em regime inicial fechado, além do pagamento de multa e reparação dos danos em valor correspondente a pouco mais de R$2 milhões.
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18: A você uma boa noite.
17: Bom fim de semana e até segunda-feira.
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1: Eu sou Paula Groba.
2: E eu sou Ricardo Nakaoka.
1: E estes são os destaques de hoje do Jornal do Senado, que começa agora.
2: Escala 6x1. Redução da jornada para 40 horas semanais está pronta para votação.
1: Senadora Leila Barros vai relatar MP que zera taxa sobre compras internacionais.
2: Eleições 2026. Atenção aos votos para o Senado. Neste ano, são duas vagas.
1: Boa noite.
2: Boa noite.
1: Trabalhar menos, descansar mais e sem perder salário. A proposta que pode mudar a jornada dos trabalhadores brasileiros está pronta para ser votada na Comissão de Constituição e Justiça do Senado. A votação deve ocorrer na próxima semana.
2: A PEC reduz de 44 para 40 horas a jornada máxima semanal e garante 2 dias de descanso por semana, sem redução de salário. O relator da proposta sobre o fim da escala 6x1 recomenda a aprovação do texto que veio da Câmara e rejeita as emendas apresentadas pelos senadores. A reportagem é de Bruno Lourenço.
3: Em sessão do Senado Federal, o presidente da União Geral dos Trabalhadores, Ricardo Patá, afirmou que categorias como a dos comerciários mal têm tempo de ver a família por conta da escala de 6 dias de trabalho por apenas 1 de descanso, e defendeu a PEC.
4: Não é isso que nós queremos. Nós queremos ter um país cidadão e um país não de castas.
3: Já o presidente da Federação do Comércio de Bens, Serviços e Turismo do Estado de São Paulo, Ivo Dall'Acqua, alertou que não existe uma única realidade empresarial e a redução da jornada deveria acontecer por meio de negociação coletiva.
4: O pequeno comércio do interior enfrenta desafios diferentes daqueles de uma empresa exportadora. As necessidades do comércio atacadista não são as mesmas do varejista.
3: De acordo com o texto já aprovado na Câmara dos Deputados, a transição será gradual. 2 meses após a promulgação da futura emenda constitucional, o teto da jornada semanal cairá para 42 horas com 2 dias de folga. Ao final de um ano, o limite máximo será fixado definitivamente em 40 horas semanais.
1: E a senadora Leila Barros foi escolhida como a relatora da comissão da medida provisória que acabou com a chamada taxa das blusinhas. O presidente do colegiado é o deputado Reginaldo Lopes.
2: A próxima reunião da comissão que analisa a MP será na segunda-feira, quando pode ser apresentado e votado o relatório de Leila. Repórter Rodrigo Rezende.
5: A chamada taxa das blusinhas é o imposto de importação de 20% cobrado sobre compras internacionais de até $50, cerca de R$250. A cobrança foi criada em 2024 e suspensa em maio deste ano pela medida provisória 1357. A relatoria da comissão que analisa a MP ficou com a senadora Leila Barros, do PDT do Distrito Federal. Ela afirmou que concorda com o texto inicial da medida, mas irá ouvir a todos os setores produtivos para a construção do relatório.
6: É isso que eu quero deixar muito claro, que é uma característica minha de conversar com todos, ouvir a todos, mas o texto inicial que já foi apresentado para nós já nos agrada, mas não abriremos mão de conversar com todos.
5: A próxima reunião da comissão, na qual deve ser apresentado o relatório, será nesta segunda-feira, 31 de agosto, às 16h. Nesse mesmo dia, deputados e senadores da comissão podem votar o texto. A ideia é que a MP seja aprovada na Câmara e no Senado durante o esforço concentrado que ocorrerá até 4 de setembro, antes do prazo de perda de validade da medida, que é 8 de setembro.
1: Avançou no Congresso a medida provisória que cria uma nova linha de crédito para motociclistas profissionais.
2: O texto foi aprovado pela comissão mista e seguiu para a votação em plenário. Repórter Patrícia Oliveira.
7: No caso dos motociclistas, o dinheiro poderá ser usado na compra de motocicletas, motonetas e ciclomotores novos. Também poderão ser financiadas motos e bicicletas elétricas, além de equipamentos e infraestrutura ligados à atividade. O relatório aprovado incluiu também o transporte escolar e definiu ações específicas para profissionais mulheres e pessoas com deficiência. Para a presidente da comissão, senadora Leila Barros, do PDT do Distrito Federal, a medida provisória ajuda a melhorar as condições de trabalho desses profissionais.
6: Para milhões de brasileiros, o veículo não é um bem de consumo, é um instrumento de trabalho. É o que coloca comida na mesa e sustenta uma família.
7: Para ter acesso ao financiamento, entregadores e motociclistas que trabalham por aplicativos terão de comprovar pelo menos 6 meses de cadastro na plataforma e um mínimo de 100 corridas ou entregas. Cada beneficiário poderá financiar apenas um veículo. A medida provisória ainda precisa ser aprovada pelos plenários da Câmara e do Senado.
1: Um projeto que começa a ser analisado pelo Senado pode dar mais transparência ao processo de registro de medicamentos para doenças raras.
2: A proposta obriga a Anvisa a tornar público cada passo da análise dos pedidos de registro, para que pacientes, famílias e profissionais de saúde saibam em que etapa está o processo. A medida não muda a autonomia técnico-científica da agência. Repórter Márcio Maturana.
8: O novo projeto foi anunciado pelo senador Hermes Klan, do PL de Santa Catarina, na quinta-feira, durante uma audiência pública na Comissão de Direitos Humanos sobre a suspensão de um medicamento para a distrofia muscular de Duchenne.
9: Acabo de dar entrada em um projeto de lei para aumentar a transparência da Anvisa nos processos de registros de medicamentos destinados a doenças raras, trazendo segurança e informação a todos.
8: Doenças raras atingem cerca de 13 milhões de brasileiros. Quando existe tratamento, os remédios costumam ser caros e precisam passar por um processo de testes até a aprovação pela Anvisa. O objetivo do projeto é dar previsibilidade a pacientes, famílias e profissionais de saúde sem interferir na autonomia técnico-científica da Anvisa.
10: Eleições 2026.
1: O Tribunal Superior Eleitoral e o Google fecharam um acordo para identificar o uso ilegal de inteligência artificial nas eleições.
2: Uma ferramenta vai identificar o uso indevido de imagens de candidatos. Repórter Pedro Pincer.
11: A tecnologia chamada de Likeness ID está disponível para usuários maiores de 18 anos e é capaz de identificar conteúdos gerados por inteligência artificial que reproduzem a imagem de uma pessoa. A iniciativa busca ampliar a capacidade de rastreio no YouTube de materiais sintéticos e falsos que explorem indevidamente a identidade de quem está na disputa eleitoral. O presidente do TSE, ministro Cássio Nunes Marques, afirmou que a iniciativa busca preservar direitos fundamentais no ambiente da internet e contribuir para a confiança nas eleições.
12: O momento em que celebramos essa parceria é crucial. Isso porque é de conhecimento comum o potencial danoso do mau uso da inteligência artificial generativa.
11: Para aderir ao sistema, a candidata ou o candidato precisa ter uma conta no YouTube e acessar o YouTube Studio, na área destinada à busca de conteúdo por semelhança. Depois de um cadastro, a plataforma cria um registro biométrico da aparência do usuário. Cabe ao candidato analisar o material localizado e decidir se houve uso indevido da sua imagem. Se entender que sim, poderá solicitar a remoção. Havendo violação das regras da plataforma, o conteúdo poderá ser retirado do ar.
1: E neste ano, o eleitor vai votar em dois senadores, mas atenção, são dois senadores diferentes. Um voto para cada candidato ou candidata. Primeiro, o eleitor escolherá um candidato e confirmará a escolha. Em seguida, registrará o outro voto. Se o eleitor repetir o mesmo número nas duas oportunidades, apenas o primeiro voto será considerado válido. O segundo será anulado automaticamente pela urna eletrônica.
2: E para ajudar o cidadão a se informar melhor, o Senado Federal criou uma página especial para cobertura das eleições. O site pode ser acessado por meio do endereço link.senado.leg.br/eleicoes. Com trabalhos técnicos de Eliseu Caires, o Jornal do Senado fica por aqui. Acompanhe agora as notícias do Tribunal de Contas da União e da Câmara dos Deputados. Boa noite.
1: Boa noite e um bom fim de semana.
10: Minuto do TCU.
13: Nos dias 31 de agosto e 1º de setembro, o Tribunal de Contas da União realiza seminários sobre o financiamento e a organização do SUS, o Sistema Único de Saúde. O encontro vai discutir como os recursos da área são distribuídos entre estados e municípios e os desafios para garantir financiamento sustentável. Outro ponto de destaque é a integração dos serviços de saúde e o atendimento por região. O objetivo é melhorar a organização da rede e garantir que os serviços funcionem de forma integrada. O seminário vai reunir gestores, especialistas e representantes das três esferas de governo para trocar experiências e discutir melhorias para o SUS. O evento será transmitido ao vivo pelo canal do Tribunal no YouTube. Saiba mais em tcu.gov.br.
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15: Câmara pode votar projeto que fixa idade máxima de 15 anos para táxis.
16: Hugo Mota pede que a população acompanhe o trabalho parlamentar.
15: Serviço de emergência médica deverá oferecer acessibilidade para surdos.
17: Boa noite. Os deputados analisam um projeto que obriga os serviços de emergência médica a oferecer acessibilidade para surdos. O texto já foi aprovado pelas comissões de saúde e de defesa dos direitos das pessoas com deficiência. Saiba mais sobre o assunto na reportagem de Mônica Tati.
18: Projeto em tramitação na Câmara prevê a criação de atendimento para pessoas surdas na urgência e emergência em hospitais de médio e grande porte. O projeto original previa a presença de intérprete de Libras, a língua brasileira de sinais. Mas a relatora na Comissão de Saúde, a deputada Rogéria Santos, do Republicanos da Bahia, modificou o texto. O relatório aprovado permite que os estabelecimentos adotem diferentes formas de atendimento acessível para pacientes surdos ou com deficiência auditiva, a fim de assegurar meios adequados de comunicação, como o uso de tecnologias digitais. Rogéria Santos lembra que a chegada aos serviços de urgência médica é um momento vulnerável para todas as pessoas.
19: É um momento que você está sentindo muita dor ou que você passou por um acidente. Imagine você chegar nesse ambiente e não conseguir se comunicar. E como é que isso é prejudicial ao socorro, à assistência de forma diligente, que tenha o objetivo de salvar aquela vida, porque a intensidade do que gerou aquela necessidade, a gente desconhece, porque só o profissional habilitado na medicina vai saber.
18: Rogéria Santos destaca que o Brasil tem aproximadamente 10 milhões de pessoas com deficiência auditiva, sendo que cerca de 2 milhões e 700 mil são completamente surdas. Segundo a deputada, o projeto garante a inclusão e acessibilidade ao permitir o pleno acesso à saúde. O projeto, que prevê serviço de intérprete para pessoas surdas ou com deficiência auditiva, ainda terá que ser votado pelas comissões de Finanças e Tributação e de Constituição e Justiça. Se for aprovado em todas, segue para a apreciação do Senado. Da Rádio Câmara de Brasília, Mônica Tati.
14: Saúde.
15: Projeto de Dani Cunha, do PL do Rio de Janeiro, impede a cobrança de consultas de retorno em atendimentos particulares e de planos de saúde. A proposta considera retorno a consulta destinada à análise de exames ou ao ajuste do tratamento iniciado anteriormente.
17: Dani Cunha esclarece que a regra vale apenas quando o novo atendimento estiver diretamente ligado à consulta inicial. O texto prevê multa para cobranças indevidas, mas ressalta que uma nova cobrança pode ser feita quando houver queixa clínica ou diagnóstico independente do primeiro atendimento.
14: Direitos humanos.
15: Dorinaldo Malafaia, do PDT do Amapá, defende a aprovação do projeto que transforma em lei os programas Envelhecer nos Territórios e Viva Mais Cidadania. Ele explica que o objetivo é evitar que as atividades sejam interrompidas por mudanças administrativas.
17: Dorinaldo Malafaia afirma que a proposta fortalece a rede de atendimento nos estados e municípios. O projeto prevê a formação de agentes locais para identificar violações de direitos, além de ações voltadas ao enfrentamento da violência e da discriminação contra pessoas idosas.
14: Eleições.
15: Em vigor há mais de 16 anos no Brasil, a lei da ficha limpa sofreu alterações que hoje são contestadas no Supremo Tribunal Federal. A reportagem é de Maria Neves.
20: A Lei da Ficha Limpa, que nasceu de iniciativa popular ainda em 1993 e entrou em vigor em junho de 2010, completa 16 anos com alterações significativas e contestações no Supremo Tribunal Federal. O texto original prevê que políticos condenados à perda dos direitos políticos não podem concorrer novamente a cargos eletivos por até 16 anos. Esse é o caso de senadores que têm mandato de 8 anos. Um dos deputados que assinaram o projeto de lei na Câmara, o deputado Luiz Carlos Rauli, do Podemos do Paraná, afirma que somente na eleição de 2024, a lei ajudou a barrar quase 2 mil candidaturas que tinham ficha suja. O parlamentar considera a norma um marco no combate à corrupção no Brasil.
0: Foi um reforço legislativo que fizemos para fortalecer a legislação de combate àqueles, né, realmente que metem a mão no jarro do dinheiro público. E o Brasil aprovou uma legislação que veio de iniciativa popular. 1,5 milhão de assinaturas foram apresentadas e essa é uma lei que pegou no Brasil. Eu acredito que hoje, nesses anos todos, próximo de 10 mil candidaturas sujas, de ficha suja, foram barrados pela legislação.
20: Pela lei de 2010, políticos condenados por crimes como lesão ao patrimônio público e enriquecimento ilícito não podem concorrer novamente durante todo o período restante do mandato e nos 8 anos seguintes. No entanto, outra lei que entrou em vigor em 2025 reduziu o prazo em que os políticos ficam inelegíveis para no máximo 12 anos. O texto do ano passado determina que o prazo de inelegibilidade começa com a condenação por um colegiado e será de 8 anos a partir de então, o que antecipa a contagem de prazo e reduz o tempo em que o político fica inelegível. Se houver outras condenações posteriores, a soma do período em que o candidato não pode concorrer a cargos eletivos deve ser limitado a 12 anos. No entanto, a lei mais recente prevê exceções a essa regra mais branda. Se a condenação ocorrer por crimes de maior gravidade, como lavagem de dinheiro, tráfico de drogas, terrorismo ou outros crimes hediondos, continua a valer a regra antiga, inelegibilidade de 8 anos contados a partir do cumprimento integral da pena. A lei aprovada em 2025 foi contestada pelo partido Rede Sustentabilidade no Supremo Tribunal Federal. A legenda alega que o mérito do texto aprovado na Câmara foi alterado pelo Senado, mas o projeto não retornou para a análise dos deputados, como determina a Constituição. O partido também sustenta no processo que o abrandamento das regras permite o retorno de políticos condenados por crimes graves à vida pública prematuramente. O deputado Chico Alencar, do PSOL do Rio de Janeiro, que já estava na Câmara na época da aprovação da lei da ficha limpa, defende que os ministros do Supremo decidam pela restauração do texto aprovado em 2010.
21: A lei é boa, ela é eficaz relativamente. Teria que retirar e derrubar esse facilitário, inclusive o tempo de inelegibilidade, que foi reduzido recentemente, através do próprio parlamento. Então, voltar à sua formatação original seria muito saudável. Eu espero que o Supremo Tribunal Federal decida com olho num preceito constitucional, que é a integridade, que é a ética pública, que é a qualidade da representação, a partir desse princípio constitucional da impessoalidade, da publicidade, da ética, da honestidade.
20: Um pedido de vista do ministro Gilmar Mendes, em maio deste ano, suspendeu o julgamento da ação no Supremo Tribunal Federal. Antes da interrupção da análise, a relatora do processo, ministra Carmen Lúcia, já havia votado a favor da manutenção da lei da ficha limpa de 2010 nos principais pontos contestados pela rede. O único ministro a votar depois da relatora foi Luiz Fux, que concordou inteiramente com o voto de Carmen Lúcia. Da Rádio Câmara de Brasília, Maria Neves.
22: Segurança Pública.
17: André Fufuca, do PP do Maranhão, propõe criar a chamada culpa temerária no Código Penal para casos em que a pessoa provoca um resultado sem intenção, mas deixa de tomar cuidados básicos diante de uma situação de risco.
15: A proposta de André Fufuca considera culpa temerária os casos em que há um risco grave e evidente de que o resultado aconteça. O objetivo, segundo o deputado, é punir com mais rigor situações de negligência extrema sem tratá-las como dolo eventual.
17: Ercílio Coelho Diniz, do MDB de Minas Gerais, apresentou o projeto que cria a Política Nacional de Prevenção à Violência contra a Mulher por meio de monitoramento preventivo de risco. A proposta prevê a identificação e o acompanhamento de situações de alto risco antes da ocorrência do crime.
15: O texto de Ercílio Coelho Diniz sugere a integração entre órgãos públicos e a criação de um Banco Nacional de Dados Estatísticos. Em casos de alto risco, o projeto permite medidas como monitoramento eletrônico do agressor e atendimento psicossocial prioritário.
17: Euclides Petersen, do Republicanos de Minas Gerais, é autor da proposta que facilita a responsabilização por crimes de violência patrimonial contra mulheres em situação de violência doméstica e familiar. A medida abrange casos de destruição, subtração ou retenção de bens, valores e documentos.
15: Pelo texto, esses crimes passariam a ser processados por ação penal pública incondicionada, sem necessidade de representação da vítima. Euclides Petersen explica que a mudança reduz os mecanismos de coerção que podem dificultar a denúncia e a responsabilização dos agressores.
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22: Votação.
17: O plenário da Câmara pode votar projeto que estabelece idade máxima de 15 anos para táxis. A proposta prevê também linhas de crédito para compra de carros novos, como informa o repórter Antônio Vital.
4: Ganhou o regime de urgência e pode ser votado a qualquer momento no plenário da Câmara, projeto que define limite de 15 anos de idade para veículos usados por taxistas. A proposta apresentada pelo deputado Dr. Luizinho, do PP do Rio de Janeiro, também cria linhas de financiamento público para a compra de táxis novos. Para o autor do projeto, a lei atual não estabelece critérios claros sobre a idade máxima dos veículos, nem prevê mecanismos de apoio financeiro para a renovação da frota. A justificativa para a proposta é de que a renovação da frota de táxis dá mais segurança para passageiros e motoristas, reduz a emissão de gases do efeito estufa e estimula a profissionalização dos taxistas. O projeto prevê que o governo federal ofereça linhas de crédito específicas para taxistas autorizados. O texto não estabelece as condições de financiamento, que serão definidas por um regulamento específico, mas prevê prazos de pagamento de até 15 anos. O regime de urgência para o projeto foi criticado por deputados do Novo e do Missão. Para a deputada Adriana Ventura, do Novo, de São Paulo, é preciso definir quem precisa de carros novos e as linhas de crédito podem ter impacto nos bancos públicos.
5: Outros aspectos são importantes, principalmente como está o estado de conservação. Eu, por exemplo, eu ando num carro que tem 14 anos de uso e ele está ótimo, maravilhoso e está tudo certo. Agora outros com 14 anos talvez não tenha. Então a gente acha que esse projeto, que a criação de linhas de crédito subsidiadas por instituições financeiras oficiais, transfere risco para o setor público.
4: Já deputados da base do governo votaram a favor do regime de urgência, como explicou a deputada Érica Cocai, do PT do Distrito Federal.
23: Este projeto, ele fala da idade máxima do veículo. É bom que se tenha a noção de que são veículos que rodam bastante, então, portanto, tem uma alta quilometragem. É diferente de um veículo que é usado de forma esporádica. Ao mesmo tempo, tem um financiamento para essa renovação da frota. Isso significa modernizar o serviço e, ao mesmo tempo, valorizar os taxistas.
4: Com o regime de urgência, o projeto que define limite de 15 anos de idade para táxis e cria linhas de financiamento para veículos novos pode ser votado diretamente no plenário da Câmara, sem passar pelas comissões permanentes da Casa. Além do projeto, aguarda a votação pela Câmara e pelo Senado, medida provisória que prevê o financiamento de veículos novos considerados sustentáveis por taxistas, motoristas de aplicativo e cooperativas. Ou seja, os motores precisam ser elétricos, híbridos, a etanol ou flex. Da Rádio Câmara, de Brasília, Antônio Vital.
6: Economia.
15: Lucas Ramos, do PSB de Pernambuco, defende o aumento do limite de receita para que transportadores autônomos de cargas possam ser enquadrados como microempreendedores individuais. A proposta eleva o teto anual de R$ 251 mil para R$ 400 mil e prevê atualização automática pelo IPCA.
17: Relator da matéria na Comissão de Indústria, Comércio e Serviços, Lucas Ramos avalia que a mudança torna o limite mais compatível com a realidade econômica dos caminhoneiros. O deputado reitera que os custos do setor também sofrem os efeitos da inflação.
6: Agricultura.
15: Zé Adriano, do PP do Acre, defende a aprovação de projeto que autoriza até 20 bilhões de reais para linhas de crédito destinadas à quitação de dívidas de produtores rurais afetados por perdas sucessivas. Ele informa que a medida inclui prejuízos sofridos entre 2020 e 2025.
17: O projeto de Zé Adriano retoma com ajustes o que estava previsto em medida provisória que perdeu a validade em fevereiro deste ano. O deputado argumenta que a renegociação das dívidas vai permitir que os produtores continuem a atividade agropecuária.
15: Júnior Ferrari, do PSD do Pará, apresentou projeto que aumenta as penas para quem falsificar, adulterar ou manipular ilegalmente alimentos. De acordo com o texto, a pena passa para reclusão de 10 a 15 anos, além de multa.
17: Júnior Ferrari alega que casos de contaminação e uso de componentes impróprios para o consumo têm se tornado mais frequentes. Para o deputado, a adulteração intencional de alimentos merece penas equivalentes às previstas para a falsificação de medicamentos.
6: Presidência.
15: O presidente da Câmara pediu que a população acompanhe o trabalho parlamentar ao longo do mandato e não apenas no momento do voto. Hugo Mota participou de uma premiação em Brasília, como informa a repórter Silvia Munhato.
7: O presidente da Câmara, Hugo Mota, pediu que os cidadãos acompanhem as atividades parlamentares em todos os anos de cada mandato, para que a avaliação não seja feita apenas na época das eleições. Ele ressaltou a importância dessa fiscalização em cerimônia do Prêmio Congresso em Foco 2026.
8: O que queremos dos nossos representantes? O que faz um bom deputado?

0: diferente de avaliar o que faz um bom parlamentar, porque são vários os pontos de vista. Mas diz que o importante é que isso não impeça a construção de consensos.
1: O parlamento existe para dar voz às muitas e legítimas divergências em nossa sociedade, mas também para que não percamos de vista o nosso senso de fraternidade, a ideia de que o futuro de cada cidadão está atrelado ao de todos os outros.
0: Os vencedores do prêmio Congresso em Foco 2026 podem ser conhecidos na página do Congresso em Foco na internet. Da Rádio Câmara de Brasília, Silvia Minhato.
2: Trabalho.
3: Alexandre Guimarães, do MDB do Tocantins, apresentou o projeto que regulamenta as premiações em rodeios, festas do peão e eventos competitivos. A proposta obriga os organizadores a divulgar previamente os valores dos prêmios, as formas de pagamento e os critérios de distribuição.
4: Alexandre Guimarães alega que muitos participantes viajam, pagam inscrição e têm despesas com transporte e alimentação e, no final, o prêmio não cobre os custos. Para ele, a medida promove mais segurança jurídica, fortalece a

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Está no ar o Love Night, um programa feito com muito carinho para quem ama recordar grandes sucessos da música romântica. Eu sou Roger Pires e convido você para viver essa atmosfera apaixonante. Vamos dar início ao Love Night de hoje. Callum Scott, You Are the Reason.

0: Bengals, Eternal Flame. Tá gostando? Então bom demais. Vamos dar uma paradinha e em instantes o Love Night continua com mais músicas que marcaram histórias de amor. 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
1: 20 horas e 37 minutos.
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5: 20 horas e 46 minutos.
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6: Estamos de volta para continuar essa noite especial. É o Love Night no ar. Boys to Men, End of the Road.